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0: 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E a hora certa, 12:14. 107,1.

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2: 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E a hora certa.
3: 2:14.

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1: 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E a hora certa.
2: 3:02.
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louco, velho. Esses namoros meio modernos assim, né, tio? Coisa estranha, na verdade. O melhor é o vivo, né, tio? É corpo, é corpo.

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2: 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E a hora certa.
3: 4:20.

0: licença, não?
1: Pode entrar, Isan. O que é que tu quer?
0: Esse japonês tá muito atrapalhado, não? Vida japonês muito horrorada está, não? Murchou tomate, berinjela também murchou. O japonês não tá com a diferença, senhor.
1: Primeira coisa, eu quero saber qual é o teu nome.
0: Se chama Takakara no coxo.
1: Seu coxo, sim, presta atenção no que vou dizer.
0: Presta.
1: Tu tá vendo esse copo d'água?
0: Sim, senhor.
1: Tu tá vendo essa mulher no fundo do
0: sim,
1: copo?
0: Sim, mulher tá vendo.
1: Essa é a causadora da tua derrubada.
0: Ei.
1: Agora tu vai procurar essa mulher.
0: Sim, senhor.
1: E vai se casar mais ela.
0: Sim, senhor.
1: Só assim as coisas vai voltar pra você, certinho como era.
0: Sim, senhor.
1: Porque ela enterrou um sapo na porteira da fazenda e enrolou a tua vida.
0: Sim, senhor. Garantido. Japonês agora casa corinho, corinho.
1: Saravá, meu filho, saravá.

0: senza non, signorò. Saponeso agora muito contente sta.
1: Deu certo que eu falei pra tu?
0: Bastante, signorò. Saponeso casou com moça fundo de copo, essa que tá aqui. Saponeso até trazeu o saponezinho, cocinho, pra batizar. Agora, saponeso, tá tudo verdinho, verdinho. Saponeso, agora quer ser compadre pai de santo.
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2: 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E a hora certa, 5:01.

0: amigo do trecho, tudo bem por aí? Tudo legal? Por cá é o Fernando Riquetti, tá no ar, ó, mais um Brasil Caminhoneiro. Simbora nós, Brasil Caminhoneiro, tá no ar! Bom, turma, caminhoneiro tem uma vida que exige muito do seu emocional e muitas são as dificuldades enfrentadas por aqueles que ganham a vida nas estradas Brasilzão afora. A violência nas vias, a hora marcada para entregar a carga, o risco de acidentes, a distância de casa, a ausência da família, a solidão, são apenas algumas delas. Frente a esses desafios, é comum que os caminhoneiros se encontrem diariamente em uma rotina exaustiva, estressante. Saiba você que a depressão está entre as 6 maiores causas de afastamento dos caminhoneiros do INSS. O Francisco Garons, nosso repórter especialista em segurança viária, conversou com a Juliana Guimarães. A Juliana é psicóloga do tráfego. Vamos ouvir.
1: Doutora, de que forma que a depressão, a ansiedade e outros males que afetam a mente, elas acabam trazendo riscos para os caminhoneiros que estão lá na estrada?
2: Quando está com depressão, a gente só imagina aquele pessoa assim, eu não quero sair da cama, eu estou muito, muito fraquinho, cansado. Vamos supor que ele esteja nessa fase de depressão. Ora, ele está mais lento, portanto, ele não percebe se um bicho atravessar na pista, por exemplo, nas estradas. Ele não vai ter a reação de frear, de antecipar a atitude que ele vai ter. Se ele está muito ansioso, por exemplo, e ele está numa condição extrema, com muita energia, por exemplo, ele vai fazer isso de uma forma mais brusca. E pode também não ser na medida certa. Mas a depressão, ela não só causa aquela pessoa muito quietinha, com sono ou cansada. A depressão também causa agressividade, irritabilidade. E o que é que eu faço quando eu estou irritada? Eu vou ter comportamentos mais impulsivos, mais explosivos. Eu vou me sentir provocada pelo comportamento dos outros nas estradas. E isso vai afetando. É um conjunto de obra que a gente está falando só para o risco da segurança. Eu levaria aqui horas para falar para você do risco para a saúde daquele condutor, né?
1: A gente sabe que existe um certo preconceito da turma que está na estrada quanto a esse trabalho. Mas a senhora é responsável por essa psicologia do tráfego aqui no estado de Pernambuco, no DETRAN. Como que a senhora enxerga essa realidade?
2: A gente tem, não só na categoria dos nossos colegas caminhoneiros, né? De uma forma geral, o brasileiro tem um certo preconceito. O Brasil, hoje, é o primeiro país do mundo em número de pessoas que sofrem de transtornos de ansiedade. No mundo, diagnosticado. Se a gente está falando do preconceito, saiba quantos não são diagnosticados. Então, a gente tem esse preconceito que se estende a toda a categoria e ainda maior na nossa população de caminhoneiros, entendo, porque para eles reconhecer qualquer fragilidade nesse cenário, pode ser ter que parar de trabalhar um tempo ou parar de ganhar o seu dinheiro e acabam querendo ultrapassar como super-homens situações que às vezes podem se agravar.
3: A avaliação psicológica feita no DETRAN tem por objetivo identificar as condições psicológicas e compreende uma entrevista individual, testes psicológicos, dinâmicas de grupo e outras técnicas. Os resultados podem ser apto quando o desempenho é condizente para a condução de veículo automotor. Inapto temporário, quando não apresenta desempenho, mas é possível se tratar. Ou inapto quando não há condições psicológicas de ser condutor.
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0: Vamos falar para as meninas caminhoneiras, viu? O assunto é o câncer de mama. Quem conversou comigo foi a estradeira Leire Santos. Ela mora na cidade de Jacareí, no Vale do Paraíba, no estado de São Paulo, e ela tem uma história de superação, viu? Vamos ouvir.
6: Tinha o sonho de vir para a carreta, comecei a trocar habilitação, Só que nesse processo da habilitação, aí veio, eu falo que foi a primeira pancada, que eu reprovei no teste prático, aí já fiquei triste, queria desistir, e aí todo mundo fala, nossa, não vai desistir, você vai pra carreta. Antes de fazer o segundo teste, fui diagnosticada com câncer de mama. Aí a pancada foi forte. Passei por um processo muito difícil, muito doloroso. O câncer é uma doença que destrói. E eu falo que o pior do câncer não foi a quimioterapia, nem a radioterapia. Foi eu ficar sem o caminhão. Foi eu não poder mais estar nas estradas. Eu fiquei careca e perdi a sensibilidade das mãos e dos pés. E o oncologista me falou, olha, infelizmente você não vai mais poder dirigir. Eu falei, olha, tudo menos isso. Não me tire o caminhão, porque senão eu morro. Aí que eu morro mesmo. Graças a Deus, depois de muita luta, passei, consegui. Hoje estou na carreta, para a glória de Deus.
0: A filha Mariana foi parte da força da mãe e nunca escondeu o quanto se orgulha dela.
7: Eu disse para ela que ela devia não desistir do tratamento. E ela era muito nova na época e eu também achei estranho. Falei, mãe, acho que você melhor você procurar uma nova opção, né? Um novo médico. É um orgulho para mim ter uma mãe caminhoneira, né? É muito difícil achar mulheres. Ela é uma mulher maravilhosa e uma mãe incrível.
0: Para a Leire, depois de tanto sofrimento, pegar no trecho depois da cura, ó, não tem nada igual.
6: O dia que eu sabia que eu ia poder levar o caminhão só para abastecer, só ir ali na Dutra para abastecer, nossa, já mudava tudo. Nesse dia eu conseguia fazer tudo, eu levantava, eu conseguia andar, eu tomava banho sozinha. Meu, o caminhão é tudo na minha vida. Falo que quando eu tô na boleia, todos os meus problemas acabam. Eu não lembro de nada, de nenhum problema. Então, só que eu precisei dar essa paradinha para cuidar de mim. E aí, por conta disso, hoje eu posso voltar ao meu sonho, que é viver na estrada, dirigir caminhão. Posso ficar 30, 40 dias fora que eu tô feliz.
0: Boa, Leire, boa! Essa com certeza tem diesel na veia. E você sabia que o câncer de mama atinge também os homens? Pois é, o câncer de mama, gente, é 100 vezes menos frequente em homens do que em mulheres. Porém, entre os anos de 2010 até 2021, o número de óbitos causados por essa doença triplicou em homens. Esses dados são de uma pesquisa realizada pelo SUS, o Sistema Único de Saúde. E no período de 2010 até 2021, o número de casos fatais de câncer de mama em homens ocorreu principalmente em pacientes entre 50 e 54 anos e também os maiores de 80 anos. E segundo o Instituto Nacional de Câncer, cerca de 200 homens morrem de câncer de mama no Brasil a cada ano.
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0: E vamos de música! Ana Castela!

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1: Turma, eu estive recentemente na região de Ribeirão Preto, no interior paulista, e lá eu encontrei o Sidney. Ele é motorista de ônibus, o famoso 40 janelinhas. Vamos ouvir o papo.
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2: Grande Sidão, um abraço pra você, meu irmão. Tocada tranquila de Ribeirão até agora, meu velho, tudo bem?
3: Tô bem, graças a Deus, ô Fernando.
2: E aí?
3: Vindo da cidade de Ribeirão Preto até a cidade de São Paulo, conduzindo vocês.
2: Opa.
3: Você, Fernando, nosso amigo Sérgio aqui.
2: Sempre no 40 janelinhas ou já tocou caminhão Brasil afora?
3: A caminhão já toquei caminhão. Não empresa, mas já conduzi caminhão já também, já dirigi já.
2: Legal. Sinal, que ninguém nos ouça aí. Mas tem aquele tal negócio ainda que motorista de caminhão não gosta muito de levar passageiro, que é carga que fica falando, reclama, coisa, não sei o quê. Ou pra você tranquilo nesse dia a dia que você tá fazendo mais um ônibus de turismo?
3: Pelo que eu tenho visto os amigos comentar, né? Porque eu já trabalhei em outras empresas. Quem é acostumado às vezes com o caminhão, ele vem para o ônibus, ele não se adapta. Ele volta para o caminhão porque geralmente é muito difícil. Não gosta e não quer nem saber não. Quero ir para o caminhão, quero saber de ônibus não.
2: Você começou a trabalhar em que empresa, Cid?
3: Eu comecei a trabalhar na Circular Santa Luzia, trabalhei 14 anos.

0: como ele se diz, né? E aí pra vir pro rodoviário.
1: O teste é exigente, tem bastante coisa aí pra poder fazer no dia a dia.
2: Aí que nós vamos... O teste não é que é exigente. É, se torna às vezes difícil pra pessoa que nunca dirigiu tudo, mas a gente tem noção, mas não tem dificuldade não.
1: Legal, então. E comigo aqui, ó, junto no cockpit com o meu querido Cidão, tá com o meu querido Sérgio do Planeta Caminhão.
3: Que bacana tá participando desse bate-papo aí, professor Fernando Riquetti.
1: Não fala isso.
3: E professor Cidão também, porque eu tô tendo uma aula aqui, rapaz. A gente tá aqui aprendendo muito aí sobre o mundo do ônibus, né? Você sabe que eu tô com dúvida também. Posso perguntar também, Ricardo?
4: Pode, fica à vontade.
3: Pai, eu queria saber o que é a parte mais difícil, a parte mais fácil de guiar um ônibus de cidade e a parte mais difícil e a mais fácil de um ônibus de estrada.
2: Olha, eu para ser sincero, o da estrada é bem mais simples do que o urbano dentro da cidade.
4: É, né?
2: É, porque eu sempre comento, às vezes, converso com um colega e tal, porque a pessoa que dirige um urbaninho dentro da cidade, ele dirige qualquer ônibus, qualquer caminhão, carreta, porque... É, a experiência é outra, ali é atenção constante, entendeu?
4: Opa.
2: É moto, é carro, é farol que fecha, é pare, sai, é moto. Então, é outro nível de aprendizado. Muitas empresas, às vezes, você tem só na carteira que é motorista de urbano, certas empresas não pega, entendeu? Porque falar, é o motorista urbano, a empresa tal não pega, mas é... Totalmente diferente, porque é ali que o motorista aprendeu a dirigir.
1: Agora a patroa, não preferia mais que você estivesse lá no urbano, pelo menos estar em casa todo dia, do que trabalhar em meio com turismo, com fretamento, que às vezes vai ficar uns 2-3 dias fora de casa?
2: Não, ela gosta, mas às vezes são uns turistas também que às vezes ela pode ir também, sabe? Então, né? Por exemplo, vai pra uma praia, né? Excursão, fica aí 3-4 dias, ela pode ir junto, então. Vambora, né?
5: É, esse foi o comandante Sidney, que faz a linha da cidade de São Paulo até Ribeirão Preto, a Califórnia brasileira. Valeu, Sidão, pelo papo. Tamo junto.
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5: Música na boleia. Jorge Matheus.

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2: Hoje vamos conhecer a história do Gilson José da Cruz. Ele está no trecho montado numa NL10 de 340 cavalos na grade baixa, carregando o que aparece pelo país. Já são 28 anos de histórias na estrada que começaram a ser contadas junto com o pai.
3: Porque meu pai lá era caminhoneiro, né? Então a gente foi crescendo naquele âmbito ali de caminhão pra cá, caminhão pra lá. Então não tinha outra coisa pra fazer, a não ser que ser caminhoneiro. Viajei muito, conheci o Brasil todo com ele e agora eu tô sozinho.
2: Encararam a estrada a bordo de uma 111S, o Jacarezão, fazendo Rio, São Paulo, Minas Gerais e boa parte do Nordeste. Tempos difíceis.
3: A gente que saía daqui, tinha ocasião que meu pai demorava meses para voltar para casa, por causa da estrada também, né? A estrada era muito ruim. Hoje tá um tapete, né? Hoje a gente vai lá em uma semana faz isso tudo, aí vai lá em Fortaleza e volta, né?
2: Tempos em que a solidariedade ainda existia na estrada.
3: Hoje em dia tá muito desunida a classe, né? Inclusive eu queria aproveitar aí para falar aí, para ver se a gente se une mais um pouco, porque tá difícil a coisa, né? Ninguém ajuda mais ninguém, você tá quebrado na minha estrada, o companheiro passa e vira a cara pro outro lado, entendeu? E assim fica difícil, né?
2: Esse aí é o Gilson da Cruz, mais um da turma que tem diesel na veia, dividindo com a gente um pouco da sua história.
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2: Ó, veio o modão.

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1: Muito cuidado com a velocidade, viu? Junto com o cansaço e a autoconfiança, é uma receita completa para um acidente na rodagem. É muito importante que você esteja atento a isso, parceiro, não só na pista, mas também na hora de fazer uma manobra ou entrar no retorno, por exemplo. Esses retornos aí, ó, são muito traiçoeiros. Às vezes a turma entra embalada neles e acaba tombando. E nem às vezes está tão embalado assim. Mas o grande problema é a carga. É a carga que puxa o caminhão para o lado, galera. Principalmente quando ela não está bem arrumada, quando não está bem dividida no assoalho do truque, no baú de alumínio ou então no side. Aí já sabe, né? Acabou a pressa, acabou tudo. Às vezes você viajou aí 700 quilômetros, tocou direitinho, sem nenhum problema na viagem e acaba se acidentando numa manobra simples, às vezes está pertinho do destino. Então, estradeiro, para evitar problemas, faz o seguinte, entrou no contorno de pista ou no retorno, reduza para 20, 30 quilômetros por hora no máximo, mesmo que a sinalização permita aí uma velocidade maior. Leve sempre em conta isso, a carga sempre puxa para fora. E depois que começa a tombar, companheiro, ó, não tem como segurar. Tomba mesmo. Então, muita cautela.
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1: Tá na hora da despedida. Eita, nós, meia hora passa rapidinho, rapidinho, hein? Brasil Caminhoneiro é uma realização Cobran, Companhia Brasileira de Marketing. Fiquem todos com Deus e até amanhã.

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3: Olá, bom dia, bom giorno, bom dia a tutti quanti, bom dia. Martin Cui, terça-feira hoje. E santi del giorno, santos do dia, hoje é dia do fundador dos camilianos que cuidam de hospitais, né? São Camilo de Leles hoje. Também São Francisco Solano e São Gaspar de Bene. Dia Mundial do Hospital, Dia Internacional da Liberdade, Dia Nacional do Combate à Tortura e Dia do Propagandista. Mateus capítulo 11, versículo 23c. Porque se em Sodoma tivesse sido feito os milagres que no meio de ti foram feitos, até hoje ela existiria. São Camilo de Leles escreveu: mais coração nas mãos de irmão. A lua é nova. Estamos na 15ª semana do tempo comum, cor litúrgica verde, ou a escolha do sacerdote. Celebrando São Camilo de Leles, presbítero.

Nesta terça-feira, os ventos úmidos do mar favorecem chuva na região nordeste do estado. Na região noroeste, divisa com Minas, céu nublado, sem previsão de chuva. Temperaturas seguem baixas em todo o estado, vento moderado em alguns momentos no litoral capixaba. Na Grande Vitória, muitas nuvens, previsão de chuva rápida e fraca em alguns momentos. Aqui na região serrana, muitas nuvens, previsão de chuva rápida e fraca em alguns momentos. Nas áreas menos elevadas, temperatura 14 a 23. Nas áreas mais altas, 14 a 20. Na região sul do estado, deixa eu ver aqui, região sul, muitas nuvens, previsão de chuva rápida e fraca em alguns momentos. Vento moderado da intensidade. Mínima de 11 na região sul do estado. Fredo de Copacabana. Isso segundo o Incapé.

tudo foi peneirado segundo a peneira da FIFA. Tudo transcorreu dentro da estrutura planejada, só que a peneira

bom dia, bom dia, bom dia, Erasmo Krause, de Laranja da Terra, um abraço pro meu pai Luciano, pro Disseu Rosseto, pra Maria Madalena, lá no Ceará. Bom dia. Queria ouvir a música do Milionário Zé Rico, Solidão.

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0: 42.
1: 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Zucon Máquinas, a sua concessionária Stihl. 5h43, vamos fazer um café, vamos embora. 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Bom dia. Bom dia, Chico. Aqui o Gerson de Alto Jucu. Manda um alô para minha esposa Juliana, para os meus filhos Teodoro e Bianca. Música, toca a música Casinha Verde, com o João Carreiro.

0: 5h48.
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Libério Guiz pediu da Cassiano e Gorete, Madonna da Carupita, mandando pro Joãozinho da Farmácia. Então, e para todos que gostam de ouvir músicas antigas.

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0: Cadê o Rex? Rex? Frio, né, Rex? Frio, frio, frio. Pessoal que tá tirando leite, bom dia. Buongiorno. E cadê o Damastor? Damastor com esse frio aí. Tá lá no último puleiro com um pé só. Aqui nas montanhas,
1: 6 horas

0: pela intercessão Nossa Senhora Aparecida, Jesus tome conta, a Virgem Maria tome conta de todo e cada um de nós. Pela força do Cristo que está vivendo na unidade de todos e cada um.
1: Dai-nos sempre nesta vida paz e amor do bom Jesus.
2: Ó Maria Santíssima, que em vossa imagem milagrosa de Aparecida espalhais inúmeros benefícios sobre o Brasil. Eu, embora indigno de pertencer ao número dos vossos servos, mas desejando participar dos benefícios da vossa misericórdia, prostrado a vossos pés, consagro-vos o entendimento, para que sempre pense no amor que mereceis. Consagro-vos a língua, para que sempre vos louve e propague a vossa devoção. Consagro-vos o coração, para que depois de Deus vos ame sobre todas as coisas. Recebei-nos, ó Rainha incomparável, no ditoso número dos vossos servos. Acolhei-nos debaixo da vossa proteção. Socorrei-nos em nossas necessidades espirituais e temporais, e sobretudo na hora da nossa morte. Abençoai-nos, ó Mãe Celestial, e com vossa poderosa intercessão, fortalecei-nos em nossa fraqueza, a fim de que, servindo-vos fielmente nesta vida, possamos louvar-vos, amar-vos e render-vos graças no céu, por toda a eternidade, assim seja. Pela intercessão de Nossa Senhora Aparecida, Rainha e Padroeira do Brasil, a bênção de Deus Onipotente, Pai, Filho e Espírito Santo, desça sobre vós e permaneça sempre. Amém.
3: Dankeschön, dass du uns diese Gaude Nacht schenktest. 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Segne uns Dach, segne unsere Familie, segne unsere Arbeit. Gäf uns Kraft, dass wir Gaude top leben können, dass wir in Frieden leben und auch, dass wir wissen können, weisen von deinem Reich in dieser Welt. Durch Jesus Christus, unseren Herrn. Amen.
4: Ave Maria, piena de gracia, el Señor.

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2: Bom giorno, bom dia, bom dia, bom dia, bom dia. Bom dia a tutti quanti. Bom dia a você que está levantando agora, fazendo um café gostoso para poder acordar. Hoje é dia 14. Martin Cui, terça-feira hoje. Hoje é dia mundial do hospital, porque hoje é dia de São Camilo de Leles, fundador da congregação dos camilianos que tomam conta de hospitais, né? Trabalham em hospitais. Também hoje é dia internacional da liberdade, dia nacional do combate à tortura e dia do propagandista. Mateus capítulo 11, versículo 23c. Porque se em Sodoma tivessem sido feitos os milagres que no meio de ti foram feitos, até hoje ela existiria. São Camilo de Leles escreveu: mais coração nas mãos, irmão. Litúrgica hoje verde, ou a escolha, no caso, São Camilo de Leles, presbítero em cor branca. E Santi del Giorno, como falei, São Camilo de Leles, né? São Francisco Solano e São Gaspar de Bene. Lua nova.

uma nota de falecimento. Espera aí que eu vou abrir um pouquinho mais aqui, porque não está dando para ler aqui. Aí, agora deu. Faleceu Graciema Corradini Paggio. Com imensa tristeza, comunicamos o falecimento de Graciema Corradini Paggio. O velório a partir das 6 horas no Centro Comunitário de Santa Luzia. Celebração do sepultamento às 15 horas no cemitério local. Comunicamos o falecimento de Graciema Corradini Paggio. Então, o velório a partir das 6 horas, né, a partir das 6 horas no Centro Comunitário de Santa Luzia. E o sepultamento será às 15 horas também no cemitério local. Agora aqui nas montanhas.

O Aloysio Chulapa compara a França ao PSG de sua época. Ataque difícil de parar. É verdade. Ah, nem que se culpe.

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Aquele, lembra aquele cientista que era tudo especial, mas de uma inteligência sem precedentes? Ele fez uma afirmação que... Como é que ele chamava? Peraí, eu já vou achar aqui. 50 anos depois, a confirmação, o que ele falou aconteceu e é isso. É sobre buracos negros no universo. Que os buracos negros nunca poderiam diminuir, de fato. Comprovado. Stefan Lemba.

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4: Vamos às cotações, começando com o café. Bebida dura subiu. Estava 1.565 na sexta-feira, ontem ele fechou em 1.570. O Bebida Rio caiu, estava 1.320, caiu para 1.290, ontem ele caiu para 1.286. O Conilão também caiu, ele estava 1.065, na sexta-feira ele deu 1.042, ontem ele deu 1.041. Então os preços ficaram assim: o Bebida Dura deu 1.570, o Bebida Rio deu 1.286 e o Conilão 1.041. Agrião deu 4,55, preço médio. Alecrim deu 21,43, alface americana Crespo e Lisa subiu, foi para R$4,06 no preço máximo, o preço médio deu 3,85. O alho poó, 8,70, caiu um pouco, mas ainda preço muito bom no alho poó, 8,70. O almeirão deu 1,82, preço médio. O brócolo comum deu 5,26, preço médio. O brócolo ninja deu... Epa, o ninja passou o outro aqui, 6,98. 6,77 a 7,19, preço médio do brócolo ninja deu 6,98. Muito bom preço para vender.

Linha 5,26, preço médio, chicória 3,45, coentro 5,26 também, couve 4,55, couve chinesa 1,25 no preço médio, couve-flor branca graúda, engradado com 8 unidades, deu R$ 30,00, começando a reagir de novo, porque tinha caído bem. O espinafre primeira R$ 4,00 no preço médio, hortelã R$ 9,09, sempre fica aí, R$ 8,33 no manjericão, mostarda deu R$ 3,57 no preço médio, repolho híbrido R$ 2,00 estável, R$ 2,00 mínimo e máximo e preço médio, portanto R$ 2,00. E o repolho roxo R$ 2,80 a R$ 3,00, preço médio R$ 2,90, subindo. Rúcula deu R$ 5,56, salsa deu R$ 5,88, salsão deu R$ 8,33, serralha deu R$ 4,55 no preço médio, taioba R$ 7,14 no preço médio, esse é o patamar dela. A abóbora jacaré madura R$ 1,93 a R$ 1,87, R$ 1,96, preço médio R$ 1,93. Abóbora Maranhão R$ 2,40, R$ 2,49, R$ 2,46 no preço médio. Abóbora Jacaré Verde R$ 5,33, mínimo e máximo, preço médio. Moranga R$ 3,81, preço médio. Abóbora Japonesa R$ 2,40, R$ 2,49, preço médio R$ 2,46. Abobrinha Princesa, preço médio deu R$ 1,88. A bobrinha italiana deu R$ 1,88 a R$ 2,00, deu R$ 1,94 no preço médio. Berinjela, R$ 3,33 a R$ 3,67, deu preço médio R$ 3,50. Chuchu, o chuchu deu R$ 1,20 a R$ 1,32, a preço médio R$ 1,26. Giló compridim e uridundim, que é a mesma coisa, R$ 4,78 a R$ 4,96, preço médio R$ 4,87, subindo. Milho verde com palha R$ 2,86, mínimo e máximo estável. Milho verde sem palha na bandejinha R$ 7,00, caiu, né, 25 centavos, que sempre estava R$ 7,25. Ontem deu R$ 7,00 na bandejinha limpinho, milho verde sem palha. Pepino japonês R$ 2,43, pepino comum R$ 1,67 no preço médio, pimentão amarelo e vermelho R$ 9,58 a R$ 10,00, preço médio R$ 9,75, subindo os pimentões amarelo e vermelho. E o pimentão verde também está subindo, R$ 5,83 a R$ 6,67, preço médio R$ 6,39. O quiabo. O quiabo deu R$ 8,18, R$ 8,94, preço médio R$ 8,56. Tomate italiano deu R$ 4,33 a R$ 4,67, preço médio R$ 4,50. Tomate, o longa-vida extra 2A, o nosso tradicional, meu, deu uma caída. R$ 3 a R$ 3,50, preço médio R$ 3,23. Porco can... Hã? E aí, o que aconteceu? Ah, o Brasil saiu da Copa, caiu o preço do tomate? É, deve ser uma coisa assim, porque não tem outra razão. Vagem rasteira, R$ 8,89, mínimo e máximo. Vagem macarrão, R$ 4,55, mínimo e máximo. Mandioca do Nene, também aqui, junto com o tomate, caiu também. R$ 2,61 a R$ 2,82, preço médio R$ 2,72, no famoso aipim extra, também conhecido como mandioca do Nene. Alho brasileiro 5/6, R$ 16,00, estável. Alho branco chinês R$ 14,79 a R$ 15,00, subindo. O argentino não tem. O argentino mandou lá para o negócio da Copa. Né? Batata barua extra R$ 7,00. R$ 7,00, mínimo e máximo. Batata lisa Ágata, R$ 3,88 a R$ 4,22, preço médio R$ 4,05. Muito bem. Batata doce, R$ 3,67 no preço médio. Batata lisa Aster, R$ 4,45 a R$ 4,65, preço médio R$ 4,55, caindo o preço. Beterraba, R$ 3,20 no preço médio, caiu.
Cará, 3,86 no preço médio, também caiu. A cebola amarela C3, essa continua, não, caiu também. 4,93 a 5,14 deu preço médio 5,3. E a roxa, cebola roxa, a roxa deu 6,60 a R$7,08, preço médio 6,81, subindo a cebola roxa C3. Eita! E a cenoura? Cenoura R$5, né? Estável. Estável bem. E o gengibre? Gengibre 2,70 a 2,82, subindo, mas está fraco. 2,70 a 2,82, preço médio 2,74. O inhame dedo também está subindo, mas está fraco. R$3,06 a R$3,22, preço médio R$3,17. O abacate comum, R$2,22 a R$2,43, R$2,32 no preço médio, subindo. Está começando a acabar a safra já, né? Em alguns lugares. Vamos ver mais o que aqui. Banana. Banana. Nanica. Vamos começar com nanica hoje. R$3,50. Banana prata, R$5. Banana terra, R$5,67 no preço médio. Coco seco, R$8, subiu. Um conto. Eita. Coco verde, aquele de 2 kg, R$3,50, também subiu. Laranja Bahia, R$4,50. Laranja pera tipo 96-140 deu 1,62 a 1,69, preço médio 1,66, caindo o preço. Lima da peça 4,44, limão siciliano 7,44, limão Tahiti 4,6 a 4,31, preço médio 4,19 no limão Tahiti, tá até bom o preço, mas caiu um pouquinho, mas tá bom, bom. Vamos ver mais o que aqui. A maçã Fuji, R$5,45. A Gala, R$5,59. Mamão Formosa deu R$5,33, caindo. E o Havaí tipo 18. O nosso papai é caro. Hein? R$9,78 a R$10,78. Preço médio R$10,33 no Havaí tipo 18. Né? Que é o nosso papai aqui. Hein? R$9,78 a R$10,78, preço médio R$10,33. Vai ter que comer o Formosa, que está metade do preço aqui. Vamos lá. Manga Palmer, R$6,13. Manga Tome, R$8. Maracujá Azedo, R$7,63. Maracujá não é mais para a Copa, que já acabou para nós, não tem a menor importância se é Argentina, se é França, se é Espanha, ninguém que se culpe. Vedaremos, entanto. Para nós aqui, esse maracujá tem que guardar para o começo, o Campeonato Brasileiro, Copa do Brasil, essas porcalhadas todas. Vamos lá. R$7,63 no preço médio. R$7,38 a R$7,88, subindo o preço do maracujá azedo extra 3A. E vamos ver o morango. Morango caiu para 20, mas ainda preço bom, 20 conto. 20 mínimo e máximo. Preço médio 20 também. A pinha, R$11,56 no quilo. O pinhão, R$11,25 no quilo. E o romã, R$30 no quilo. A tangerina poncã caiu um pouco. R$2,53 a R$2,67, preço médio R$2,60. Mais o que aqui? Vamos para os ovos. Codorna, 50 dúzias na caixa, R$100, caiu. Ovo branco, 30 dúzias, R$143, R$147 na caixa, com 30 dúzias, caiu também o preço. Vermelho, R$190, também caiu o preço. Amendoim com casca, que o Nene devia plantar e não planta. R$7,38 a R$7,72, preço médio R$7,55, caiu também. Feijão preto também caiu o preço, R$5, preço médio, mínimo e máximo. Feijão vermelho, R$5,49 a R$5,76, preço médio R$5,63. Milho seco, R$2. Paninho de mandioca, R$4,40.
o fubá R$4,00 e uva passa R$14,20 barato. Vem avante.

bloqueio naval dos Estados Unidos ao Irã começa hoje. Trump disse que cobrará 20% de pedágio. Quero ver ele cobrar. A sua Fubica, antigamente chamava os carros mais antigos de Fubica. O governo, sabe que essa Fubica aguenta? Hein? Olha o que o governo vai fazer. O governo deve aumentar a etanol, né, aqui, álcool, na gasolina para 32%. Claro que vai um pouquinho de água no etanol. Tranquilo, tranquilo, tranquilo, tranquilo. Vai ferrar todos os bicos, etc, etc. Ah, tranquilo, tranquilo.

O orçamento secreto 2.0. É só nós mesmo, não te contar. Que tristeza. Se eu trabalhar, pagar imposto para ir lá em Brasília, os caras fazerem orçamento secreto. Ah, vá brusar-se dele fogo dele inferno. Ah, mano, tá doido? Uma dureza pagar 37,4% de imposto sobre tudo que você produz. Esse dinheiro vai para Brasília, claro, vai, né, para os órgãos federais. Chega lá, eles mantêm um orçamento secreto. Eu não posso saber, não, o que é. O dinheiro nem é deles, o dinheiro é da nação, mas é secreto. Ah. Saiba como sobrevivem os partidos que não recebem fundo partidário. Eu não quero não, quero não. Não, passa pra frente, passa pra frente. Ah, sei lá. Não tá nada a saber, que não pode fazer nada. Se você abrir o bico, te come na paulada, no sentido espiritual.

Nessa terça-feira, o frio derruba as temperaturas no sul e no sudeste. Mas, eita, tá doido? Que maluco? Agora, o que está fazendo sucesso é uma tal de escovinha facial. Ela que viralizou, ela não faz lifting e nem drenagem linfática. Ora, meu Deus. Então, vai atrás dessa escovinha facial aí que vai fazer um sucesso. Ai, ai, meu. A medida de Trump que pode facilitar acesso do Comando Vermelho do PCC a fuzis. Ah, bobagem. Como ex-parlamentares e dirigentes influenciavam? Por que no passado? As emendas.

0: Notícias que não tinha o que onde colocar. Aí o editor do G1 falou: ah, coloca aqui, né? Encaixa aqui. Vamos lá. Então vamos lá. As notícias que vão mudar o mundo. O café já foi demonizado por católicos. Eu não lembro disso, nunca ter lido sobre isso, mas vamos lá. Vamos ver o que, que é. O café já foi demonizado por católicos e até hoje não é bem visto em algumas denominações cristãs. Ah, vá! Basta uma espiada naquelas estantes cheias de best-sellers das livrarias, bem no ponto em que os livros religiosos tangenciam a autoajuda, naquele segmento que o jargão editorial costuma classificar como devocionais. Não faltam títulos como a palavra café. Na esteira do mega sucesso editorial, Café com Deus Pai. Ah, mas isso é de contar. Vou ler para não perder a viagem, vamos lá. Cuja primeira edição em 2023 colocou o pastor evangélico, teólogo e escritor Júnior Rostirola como autor brasileiro mais vendido naquele ano. Outros escritores miram a mesma fórmula. Nas prateleiras há também Café com Nossa Senhora, pronto. Agora sim, agora eu vi. Café com Jesus, Café com os Santos, Café com as Mulheres da Bíblia, Café com Deus, Café com Virgem Maria e até mesmo Café com Exu. Meu Deus do céu. Vamos lá. A ideia é que parte de um conceito simples funciona no dia a dia, afinal tomar um café pode ser um sinônimo de encontro intimista entre pessoas que se dão bem. Ao mesmo tempo, para muitos o cafezinho é um ritual, um jeito de começar bem o dia e aqueles minutos reservados por si no meio corre-corre. Eu te aconselho o seguinte, não leva nada em consideração, não. Vai lá, toma o seu café e pronto, vamos embora, acabou, bora, vamos trabalhar, gente. Nada do que tem construído, nada caiu do céu, tudo foi fruto de trabalho. Então, café se toma, não toma, café não sei o que, café não tem quanto. Ah, vá. Demo avante.
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6: 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Buongiorno. Vamos lá. 6h57 agora.

Um bom dia pra, pra quem? Pra Idalina, que tá mandando uma saudação, uma música lá pra Catarina. Então vamos lá. Renato Everaldo.

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5: 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Bom dia. 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

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Violeiros Matutos, Mensageiro Cantador.

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2: 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Envie sua sugestão de pauta pelo WhatsApp. Vamos lá, WhatsApp. 27 é o código de área, 995099187, 995099187. 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

Nesse domingo, o jornal Estado de São Paulo, o Estadão, né, que agora novas, sob nova direção, né, a família Mesquita vendeu os direitos do uso do jornal, trouxe uma matéria dizendo que a Rússia tem que tomar uma atitude, porque senão ela vai à falência. Assim, aqueles ricos lá, né? E a Rússia adotou um sistema depois da queda da União Soviética, onde as indústrias, os grandes magnatas, eles podem continuar.

7, o jornal A Gazeta traz 7 dúvidas que ainda restam sobre disputa eleitoral no estado. Vamos deixar para na época da política, né? O dia inteiro falando, né? José Ruela, não sei o que, número 12, não sei quantos. Né? Vamos deixar para frente. Né? Falar de outras coisas.

O SEDU, a SEDU, né, que é a Secretaria de Educação, aplicou 972 mil em multas a duas empreiteiras. As empresas foram suspensas de participar de licitação e contratar com a administração pública por 2 anos. A Secretaria CEFA, a SEDU, desculpe, aplicou multas de 972 mil a duas empresas de engenharia por descumprimento de contratos relacionados a obras e serviços em escolas na rede estadual. Além da penalidade financeira, as empresas também foram suspensas por 2 anos de participar de licitações e de contratar com a administração pública em todo o país. As sanções foram publicadas no Diário Oficial. A empresa Residência Engenharia Limitada foi multada em 896 mil. E a Construmix Construções de Engenharia recebeu uma penalidade de 33 mil e outra de 42 mil. Nos avisos de aplicação da penalidade, a SEDU informa que as punições foram aplicadas em razão da irregularidade verificada durante a execução dos contratos apurados em processos administrativos. Em nota, a Secretaria de Educação detalhou que os processos apontam descumprimentos contratuais, como atraso na execução dos serviços, paralisações sem autorização e abandono de obra. Diante das irregularidades, os contratos foram rescindidos, também foram aplicadas multas proporcionais ao saldo contratual não executado. Aí sim, aí funciona, hein? Tem que ver se não vai ter nenhum juiz agora que vai falar que isso aí não precisa ser pago, nada. Que esse, é complicado esse trem, hein? Isso é um atraso, mas não tem jeito, por enquanto. Isso é um atraso. Entre você suspender uma empresa dessa, né, aplicar multa, etc., dura 6 meses. Aí você tem que fazer outra licitação mais 6 meses. É um fim da picada.

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2: 7:24.
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7h51. 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

Andiamo qua. Demo. Aqui. Bom, peço a música Maria Passa à Frente pelo meu filho, que está fazendo hoje mais um ano de vida. Que Deus abençoe. Então tá. Um bom dia então para você. Ilza Passo, bom dia. Bom dia então, em especial para o seu filho que está fazendo aniversário. Que Deus continue abençoando e os anjos da guarda o protejam pela vida toda.

Agora aqui nas montanhas 7:58. 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Bom dia. Nosso correspondente na Vila, na Tapera, mandou aqui quem é mais rico, Brasil ou Japão? Então vamos ver as comparações. População, Brasil tem 213 milhões, a China tem 123 milhões. PIB, a China tem 2,64 trilhões. O Brasil tem 2,64 trilhões de PIB, né, produção, produto interno bruto. O Japão, com uma ilhazinha lá, 4,338. Renda per capita, o que cada um ganha. O Brasil, 12.300. O Japão, 35.700. Expectativa de vida, 76 anos, no Japão, 84. Medida, média de anos de escolaridade, no Brasil, 8,4. No Japão, 12,7. IDH, Índice de Desenvolvimento Humano, 0,786 no Brasil, dá o 84º lugar, 84, né? No Japão é 0,925 e 23º país com melhor IDH. Posição no ranking de liberdade econômica. Aí você vai ver o resultado de cada um. O Brasil está em 133º lugar em liberdade econômica, onde você não é cerceado em impostos. O Japão, 30º lugar no mundo em no ranking de liberdade econômica. Como diz o outro, se ferramos. Luzia Brandão mandando a saudação para os seus filhos, para os netos e para também todos os ouvintes. Pediu quem aqui? O

Agora qui nelle montagne 8 e 5, no, de pinha, nunca de menos. 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Bom dia. 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

Bom dia para a Celina, que está mandando a saudação para quem? Para a Kátia, para a Marlene, para o Gilson, para o Vantuir, para o Luan, para a Mary Garavotti. Roberto Carlos. A volta.

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Bom dia, foi perdido um CPF em nome de Maria Eduarda Brunelli Fassini. Tá bom. Então, foi perdido um CPF com o nome de Maria Eduarda Brunelli Fassini. A gente guarda bem os números, hein? Porque a identidade nova, né? Agora é um documento só. E o que vai fazer diferenciar você de todo mundo é o seu CPF. Vamos chegar naquilo que a gente sempre achou que nós íamos chegar. Você é, diante do governo, um número. Você não tem nome, não tem nada, isso não me interessa. Interessa o número. É, assim mesmo.

Segundo a Folha Vitória, nova pesquisa Futura mostra o presidente Lula e o pré-candidato Flávio empatados na disputa presidencial.

Vamos lá, falando ainda sobre identidade, né? A nova identidade muda cadastros em bancos, INSS e Cade Único? É, vamos ver. A emissão da carteira de identidade nacional, sim, né? Tem provocado uma série de dúvidas entre os brasileiros. Um dos principais é se o novo documento exige a atualização imediata dos cadastros nos bancos e no INSS, se você recebe pelo INSS ou contribui, e no Cade Único. A mudança que unifica a identificação do cidadão em todo o país altera a forma como os órgãos públicos e privados utilizam os dados cadastrais, mas nem tudo muda de uma vez. Na prática, quem emitir a nova identidade continuará utilizando normalmente serviços bancários, previdenciários e programas sociais. Os dados cadastrais existem e permanecem válidos. Os dados cadastrais existem, permanecem válidos e só deverão ser atualizados quando houver necessidade de uma revisão cadastral solicitada pelo próprio órgão ou alteração em informações pessoais. O que muda na nova identidade? A principal novidade da carteira de identidade nacional é o fim do número estadual do RG. Agora, CPF passa a ser o identificador único do cidadão em todo o país, impedindo que uma mesma pessoa possua diferentes registros de identidade emitidos por estados distintos. Segundo o governo federal, esta unificação reduz fraudes, evita duplicidade de registros e permite maior integração entre bancos de dados da administração pública, além de facilitar a conferência de identidade de órgãos públicos e empresas privadas. Tá bom. Quem possui conta bancária não precisa se preocupar com a instituição ou procurar a instituição apenas porque emitiu uma nova identidade. No caso do INSS, o CPF já é o principal identificador. É normal. Cade Único, as famílias já inscritas no Cade Único, né, não precisam atualizar seus dados apenas porque emitiram uma nova identidade. A transição será gradual. Tá bom. Agora são 8h17 aqui nas montanhas. 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
1: 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Bom dia.

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1: Mesmo após ter sido excomungado, confirmado pela Arquidiocese de Brasília, o padre François Costa afirmou que continuará celebrando missa na capela de Santo Atanásio, na Ceilândia. O sacerdote e a capela foram excomungados pelo Vaticano por se vincularem à Fraternidade Sacerdotal São Pio X, grupo católico ultraconservador que rompeu com as autoridades da Igreja Católica. O Vaticano determinou que os padres e fiéis que aderirem formalmente à fraternidade passam a ser considerados em situação de cisma, consequentemente excomungados. Na tradição da Igreja Católica, cisma é a ruptura oficial da unidade eclesial e caracterizada pela recusa de submissão ao Papa, um sumo pontífice, ou da comunhão com os membros da Igreja e eles a ele sujeitos.

A Arquidiocese diz que as celebrações, atividades pastorais e iniciativas de formação ou demais atos promovidos pela denominada Capela Santo Atanásio são considerados irregulares por não se exercerem em comunhão com o ramo o Romano Pontífice, nem com o Arcebispo Metropolitano de Brasília, e deve ser terminantemente evitada por fiéis em razão do grave risco gradual de aderência ao mesmo cisma e excomunhão. Esses são os seguidores daqueles quatro que se ordenaram, foram ordenados sem permissão do Vaticano. Tudo excomungado.

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1: 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São Lourenço diz o Venap Autopeça. Se o Flamengo vendeu um monte de tempo, jogador. Andrei Santos é anunciado como jogador do Manchester United. O Flamengo encerrou o período em Portugal com duas vitórias e um empate nos amistosos contra o River Plate, Lausanne Sports e Benfica. O volante brasileiro Andrei Santos deixa o Chelsea e vai para o Manchester.

Grêmio acertou a contratação do jogador da seleção do Cabo Verde, né? Bom. Meio atacante Giovanni Cabral disputou dois jogos pelo Mundial contra a Espanha e a Argentina.

voltar à realidade dos clubes no Brasil, né? Eita! Achamos uma chave do carro que está com uma cordinha do Lava Jato Pedra Azul. Alguém perdeu? A gente passa depois o telefone, né? Mas agora não falamos no ar, não. É uma chave de carro, tem uma cordinha do Lava Jato Pedra Azul. Tá bom?

escuta essa, as despesas das câmaras municipais do Espírito Santo, né, dos 77 municípios, aumentaram 34% entre 2022 e 2025. No mesmo período, as receitas correntes das cidades cresceram 22%, eles 34%. Há um descompasso aí. O custo total para a empresa para manter a estrutura legislativa dos 78 municípios, 78, né? Não, 77, capixabas, alcançou a marca histórica de 616 milhões em 2025. Isso representa 9,8% em comparação ao ano anterior. Os dados são do anuário Finanças do Município Capixaba 2026. As câmaras, ao contrário das prefeituras, têm uma atuação para dentro, embora suas ações, sim, reflexam para

as paredes da própria sede. É que, ao contrário do executivo, o legislativo não investe diretamente em obras e serviços para a população. Com exceção da execução de emendas parlamentares, dinheiro que sai dos cofres do Tesouro Municipal, não do orçamento da Câmara. Os gastos do legislativo são basicamente um custeio pessoal, né? Com custeio. O anuário Finanças do município não traçou o destino das verbas empregadas pelas câmaras, mas sabe-se historicamente o fim de uma legislatura, como ocorreu em 2024, costuma vir acompanhado de aprovação de reajustes no subsídio dos vereadores para o período subsequente, além de reestruturação de cargos e comissionados.

O dinheiro que vai para as câmaras é um percentual do que o município arrecada no total com imposto sobre operações financeiras, né? O OF Ouro, Imposto de Renda Retido na Fonte, IRRF, Imposto Territorial Rural, ITR, Imposto sobre Propriedade de Veículos Automotores, IPVA, Imposto sobre Circulação de Mercadorias e Serviços, ICMS, Fundo de Participação dos Municípios, FPM, Imposto sobre Produtos Industrializados na Modalidade de Exportação, IPI Exportação, e Contribuição de Intervenção no Domínio Econômico, CID. Para os municípios até 100 mil habitantes, que representam o primeiro extrato, estipulou-se a parcela máxima de 7%. Para os extratos populacionais acima de 100 mil, o percentual vai reduzido em 6 faixas progressivas, até alcançar o teto de 3,5% nos centros urbanos. Entre os 78 municípios capixabas, a expansão relativa mais significativa ocorreu em Presidente Kennedy, cujas despesas saltaram 75%, de 3,3 milhões em 2004 para 5,7 milhões em 2005. Na sequência, destaca-se Barra de São Francisco, 50,1% de aumento eles deram, né? E em Boa Esperança, 49%, São Gabriel da Palha, 46%, Brejetuba, 31%, Jaguaré, 31%, São Domingos do Norte, 31%, Montanha, 30,7%. No outro extremo, as maiores reduções registradas foram Vila Velha, menos 10%, Soretama, menos 9,4%, Muniz Freire, menos 7,5%, Rio Novo do Sul, menos 5,4%, Vila Pavão, menos 4,8%. Como diria a nona, a chapada?

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6: 9:03. Bom dia, Venda Nova. Bom dia, região sul serrana aí do estado do Espírito Santo. Está começando, está entrando no ar mais uma edição aqui do programa Manhã Você. Eu sou Edmar Mazioli, a gente vai começando agora. Que terça-feira fria, hein? Freda. Bom demais, mas a gente vai esquentando aqui na Rádio da Família, né? Até as 13 horas nós temos um encontro marcado aqui na 107,1. Convido você então a ficar juntinho com a gente aqui na mais ouvida Sul Serrana. Muita coisa legal para rolar na nossa grade aqui hoje. Claro, se você quiser participar, brilhantando ainda mais a nossa grade, os telefones já estão liberados para você entrar em contato conosco, hein? Vamos junto, cominciando.
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6: Aham, take on me.

0: 9h14.
1: 9h14, começando o nosso Manhã Você, hein? Tivemos aí o Ahá, Take On Me, também tivemos 11h20, Mil Vidas e Desray, You Got To Be. Músicas animando o nosso Manhã Você, comentando. Abre o intervalo, já voltamos na sequência Manhã Você, que o seu dia fica ainda melhor, hein?
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2: 9:17.
3: 9:17 aqui na Mais Ouvida Sucerrana. A galera já tá participando, querendo música, pedindo música. Bom demais, hein? Bom dia pra todos vocês que estão em companhia conosco aqui na Rádio da Família. Daqui a pouquinho a gente vai responder, tá bom? Mandar os alunos, colocar as músicas aqui. Muita gente querendo abrilhantar ainda mais a nossa grade, a nossa música aqui na Rádio da Família, né? Até as 13 horas, eu por aqui, de uma Mazioli no comando do manhã, você. Antes, vamos dar uma passeada aqui no site da Incaper, né? Coordenação de Meteorologia. Saber um pouquinho mais sobre as intempéries climáticas aí, o friozinho aqui nas montanhas, hein? Previsão para hoje, dia 14 de julho. Nesta terça-feira aí, os ventos úmidos do mar favorecem a chuva na região nordeste, sul e litoral capixaba. Na região noroeste, divisa com Minas Gerais, céu nublado, sem previsão de chuva, temperaturas seguem baixas em todo o estado, vento moderado em alguns momentos no litoral capixaba. Aqui na região serrana, muitas nuvens e previsão de chuva rápida e fraca em alguns momentos. Nas áreas menos elevadas, a temperatura mínima está entre 14, né, a máxima e 23 graus Celsius. Já nas áreas mais altas, a mínima de 14 e máxima de 20 graus Celsius. Previsão para hoje, então, terça-feira, hoje que é dia 14 de julho. Segundo o Instituto Incapé, coordenação de meteorologia aí. Nós vamos começando aqui amanhã, você. Os telefones já estão liberados para você participar, ok? 28-3546-3068 para você ligar. Também tem o zap 28-999-28-3068 para você deixar o recadão aí, mandar seu alô, pedir a sua música. E vamos juntinhos, insieme, insieme. Começando com muita animação, muita descontração. Terça-feira abençoada. Animando a nossa manhã. Snow Patrol, Open Your Eyes.

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3: 9:31.
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6: E nós vamos que vamos aqui na pegada aqui do Manhã Você até as 13 horas. Participe aí você também, você e a sua família, hein? A 64ª Festa São Cristóvão, padroeiro dos motoristas na comunidade São Cristóvão, no Pinga Fogo, em Conceição do Castelo, próximo dia 19 de julho, domingo. Confira comigo aí a programação. Às 9 horas, saída da procissão de carros, carretas, caminhões e motos da Igreja Matriz de Conceição do Castelo, hein? Às 10 horas, missa festiva com bênção das chaves e motoristas. Às 11 horas, tradicional almoço e leilão de variadas prendas oferecidas pelos devotos. Às 15 horas, sorteio beneficente, uma moto CG Start 160, 0 quilômetro. Às 16 horas, tem a transmissão no telão do jogo final da Copa do Mundo. E às 18 horas, show de encerramento aí com Leandro Souza. Então participe aí você também, 64ª Festa São Cristóvão, padroeiro dos motoristas lá na comunidade São Cristóvão, Pinga Fogo, Conceição do Castelo, em próximo domingo. 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Daqui a pouquinho tem super sequência aqui no Manhã Você, hein? Andiamo!
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0: 9h43.
1: 9h43, Cher, If I Could Turn Back Time. Também tivemos a Dani Carlos, Não Leve a Mal, Lauana Prado, Escrito nas Estrelas.
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1: E vamos seguindo aqui com Manhã Você. 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A gente vai para um rápido intervalo e na sequência tem super sequência. Continue com a gente amanhã, você, que seu dia fica ainda melhor.
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1: E já estamos de volta aqui com o Manhã Você. Oportunidade de emprego. A oficina Batestim está contratando auxiliar de montador para trabalhar de segunda a sexta. Interessados devem procurar lá na oficina Batestim, ao lado da Vendap, em Bicuíba. Vamos de alô, quem está em sintonia conosco. É, bom dia para você também, menina Vanessa, toca aba, oferece aí pro Tata, filete também para Maria Lúcia, o nosso bom dia pra galera aí da Providência, Tata e família, hein? Curtindo aí a rádio da família, a gente vai tocar o aba aqui na sequência, tá bom? Super sequência aí, oferecimento para vocês também. Obrigado aí pela companhia, tá bom? Também quem tá sintonizada com a gente é a Sandrinha Busato, lá de Bananeiras, galera de Bananeiras. Bom dia, bom dia, bom dia. Também gostaria de mandar um alô pra galera de Pedra Azul, hein? É, bom dia, Dimar, manda um abraço para o Eco Parque Pedra Azul, toca para nós, House of the Rising Sun, The Animals. Bom, bom demais, a gente vai colocar aqui na super sequência e oferecer para todos vocês aí, galera de Pedra Azul sintonizada aqui na Rádio da Família, nosso bom dia, ótimo e abençoada terça-feira, hein? Vamos juntos, super sequência, você confere aqui agora, hein?
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1: 10 horas em ponto e bom demais, hein? O Super Sequência de hoje, tivemos aí o ABBA relembrando, hein? The Winner Takes It All. Também tivemos The Animals, The House of the Rising Sun e Roy Orbison, You Got It. Músicas do Super Sequência de hoje, a gente vai para um rápido intervalo, já voltamos na sequência. 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
1: 10:03.
6: 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Vamos de alô, nosso bom dia, o nosso alô para Regina Pasti. Bom dia, gostaria de ouvir a música que era eu com Daniel, que a gente toca aqui agora na sequência. Bom dia para você também, hein?
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7: 10:18.
8: 10:18 e foi perdido o molho de chaves aí neste final de semana no trajeto entre a Vila da Mata e o Centro de Eventos, o Polentão. Aí, se você encontrou ou tiver alguma informação, favor entregar, fazer contato conosco aqui na Rádio da Família, a Rádio FMZ, hein? 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
2: Hora certa aqui nas montanhas, 10h48. Vamos de recado, e recado importante aqui na Rádio da Família. Foi perdido aí um colar dourado com uma medalha de anjo no trajeto entre o centro de Venda Nova e a Vila Betânia. A pessoa que perdeu oferece recompensa, e se você encontrou ou tem alguma informação, favor entregar, né? Ou fazer contato aqui conosco aqui na Rádio da Família, hein? 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
3: Hora certa aqui nas montanhas, 11:05. 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Vamos de bom dia, vamos de alô. Oi, Edmar, bom dia. Gostaria de ouvir a música Estrelinha da Marília Mendonça. Vou mandar para você, pros meus amigos da loja Vilar Móveis, também para minha amiga Lúcia no Alto Caxixe e também minha amiguinha Alice. Bom dia, Socorro. Obrigado a você pela sua participação. A gente vai tocar a música para você aqui agora na sequência, tá bom? Ligado com a nossa grade musical, a gente vai até as 13 horas aqui na Rádio da Família. Muito bom dia pra você, hein?
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3: Economize água. Economizar água é uma tarefa bastante simples. Para isso, basta que algumas práticas do dia a dia sejam mudadas. Um dos pontos mais importantes são reduzir o tempo de banho e verificar se há vazamento de água em casa. Além disso, aproveitar a água da chuva e reaproveitar a água da máquina de lavar também são ótimas dicas.
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3: Sempre faça o descarte correto do lixo. Descartar o lixo adequadamente evita a poluição e até mesmo a propagação de doenças. Ao jogar lixo em um terreno baldio, por exemplo, você pode estar contribuindo para o aumento da população de ratos, baratas e até mesmo de mosquitos da dengue. Recicle seu lixo. Essa medida evita o gasto desnecessário dos recursos naturais e ainda ajuda a diminuir a concentração de lixo no ambiente.
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3: 11:48.
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0: 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E a hora certa, 12:00.
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4: O anjo do Senhor anunciou a Maria e ela concebeu do Espírito Santo. Ave Maria, cheia de graça, o Senhor é convosco. Bendita sois vós entre as mulheres, e bendito é o fruto do vosso ventre, Jesus. Santa Maria, Mãe de Deus, rogai por nós, pecadores, agora e na hora de nossa morte. Amém. Eis aqui a serva do Senhor, faça-se em mim segundo a vossa palavra. Ave Maria, cheia de graça, o Senhor é convosco. Bendita sois vós entre as mulheres, e bendito é o fruto do vosso ventre, Jesus. Santa Maria, Mãe de Deus, rogai por nós, pecadores, agora e na hora de nossa morte. Amém. E o Verbo divino se fez carne e habitou entre nós. Ave Maria, cheia de graça, o Senhor é convosco. Bendita sois vós entre as mulheres, e bendito é o fruto do vosso ventre, Jesus. Santa Maria, Mãe de Deus, rogai por nós, pecadores, agora e na hora de nossa morte. Amém. Rogai por nós, Santa Mãe de Deus, para que sejamos dignos das promessas de Cristo. Amém. Oremos. Infundi, Senhor, a vossa graça em nossos corações, para que, conhecendo pela mensagem do anjo a encarnação do Cristo vosso Filho, cheguemos por sua paixão e cruz à glória da ressurreição, pelo mesmo Cristo Senhor nosso. Amém. O Senhor esteja convosco, Ele está no meio de nós. Abençoe-vos Deus Todo-Poderoso, o Pai e Filho e Espírito Santo. Amém. Louvado seja nosso Senhor Jesus Cristo, para sempre seja louvado.

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1: 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Meio-dia e 9.
6: 12:09, já estamos de volta, retornando aqui da oração do Ângelus, hein? Nós vamos juntos aqui até às 13 horas na Rádio da Família. Vamos com achados e perdidos. A Marilene Raese perdeu o CPF e também o RG no centro de Venda Nova. E quem tiver informações, favor entrar em contato aqui conosco na Rádio FMZ. Marilene Raese perdeu o CPF e o RG no centro de Venda Nova, hein? Nos achados e nos perdidos foram encontrados aí os seguintes cartões: um do PicPay em nome de Júlia Zandonadi e outro do Bradesco em nome de Jennifer M. Moreira. As interessadas, favor entrar em contato conosco aqui na Rádio FMZ, ok? 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Andiamo! Às 13 horas,
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4: Meio dia e 30.
5: Hora certinha aqui na Rádio FMZ, 12 horas 30 minutinhos. 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Vamos de recado aqui na Rádio da Família. 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
5: 12:47.
6: Faltando 13 minutos para as 13 horas da tarde. Ótima tarde para você, hein, que está em nossa companhia aqui na Rádio da Família. 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Nós vamos seguindo juntos, misturados aqui até as 13 horas.

horas, lembrando, daqui a pouquinho tem a Vanessa, hein? A Vanessa, às 2 horas, está por aqui também, continuando, dando seguimento à nossa grade aqui na Rádio da Família, hein? Vamos de música, seu Cuca, vamos correr pro mar.

0: 12:54.
1: 12:54, Roberta Campos, Abrigo, música bonita, hein? Já tivemos Seu Cuca, Vamos Correr pro Mar. A gente vai encerrando a nossa grade aqui hoje, me despeço, desejando a todos aí uma ótima tarde. Amanhã, a partir das 9 da manhã, estaremos aqui novamente. Logo mais, às 14 horas, temos a Vanessa e também temos o Carlos Magno na FMZ Sertaneja, hein? Às 16 horas. A programação continua, então, aqui na Rádio da Família. Saideira de hoje.
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1: Freja, a felicidade bate à sua porta, hein? Fiquem todos com Deus. Até amanhã.

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2: 12:59.
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4: 1h58.
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6: Opa, boa tarde, amigos e amigas. Seja muito bem-vindo à nossa programação desta terça-feira. Está começando mais um Sintonia Total. É uma alegria ter a sua companhia em mais uma tarde cheia de boa música, informação, entretenimento e muita energia positiva. Acomode-se, aumenta o volume, fica aqui com a gente porque nós preparamos um programa especial para tornar a sua tarde ainda melhor. Se você quiser participar, enviar a sua mensagem, pedir a sua música, o telefone para contato é 289-9928-3068. Você fala aqui com a gente pelo WhatsApp. E claro, faz parte dessa sintonia aqui com a gente. Então vamos de muita música, uma excelente terça-feira para você.
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7: É isso aí, estamos de volta aqui com Sintonia Total. Agora são 14 horas e 15 minutos. Você ouviu aí na sequência The Weeknd e Ariana Grande, Save Your Tears, Michael Jackson, Rock With You, Seu Jorge, Amiga da Minha Mulher e Henrique Juliano, Última Saudade. E se você quiser mandar o seu alô, pedir a sua música, o WhatsApp para contato é o 289-9928-3068. Participa aqui com a gente, é muito bom ter a sua companhia e a sua participação aqui no Sintonia Total. 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Olha, nós acabamos de sair aí de uma semana cheia de eventos italianos, mas não acabou ainda não. Sábado tivemos Serenata Italiana aqui em Venda Nova. E no dia 18 de julho próximo, a Noite da Mora e... Uma noite marcada aí por tradição, amizade, diversão, uma noite real. O local vai partir das 19 horas e o telefone 289-60906. Haverá premiação aí para o primeiro lugares. Que as equipes aí serão formadas com 3 jogadores, serviço de bar e cantina. Então fica aí o convite para você participar e fazer parte aí dessa tradição. Vamos de mais música? Bruno Mars, I Just Might.

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4: Utilize veículo apenas quando necessário. Os carros são responsáveis pela liberação de uma grande quantidade de poluentes na atmosfera. Sendo assim, restringir seu uso é importante. Se o local de destino é próximo, por que não ir a pé? É importante lembrar que as pessoas que possuem carro devem sempre realizar a manutenção do veículo para evitar que mais poluentes sejam liberados.
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2: 14 horas e 32 minutos aqui na Rádio FMZ, a Rádio da Família. Estamos de volta com Sintonia Total. E já vamos começar com coisa boa, temos oportunidade de emprego. A oficina Batestim está contratando auxiliar de montador para trabalhar aí de segunda a sexta-feira. Os interessados devem procurar lá na oficina Batestim, ao lado da Vendap em Bicuíba. E olha, nesse mês de julho, acontece aí várias sessões aí de audiências públicas aqui para a Venda Nova do Imigrante, para a elaboração do Orçamento 2027. Então, você que aí busca um município melhor, pode fazer aí a sua sugestão para a Prefeitura executar em 2027. Serão realizadas reuniões para ouvir a comunidade vendanovense sobre suas demandas e prioridades para a elaboração do Orçamento Municipal do próximo ano aí, 2027. E é claro, a participação de todos é muito importante, porque nesses encontros serão definidos as prioridades que irão orientar as ações da administração pública e servir também de base para a realização de obras, investimentos e serviços no município ao longo de todo o ano aí de 2027. A reunião regional Vargem Grande acontece no dia 23 de julho, quinta-feira, na Escola Municipal de Educação Infantil e Fundamental Pindobas, às 19 horas. Regional Sede acontece no dia 30 de julho, quinta-feira, no Centro Cultural, às 19 horas. Regional Caxixe, dia 22 de julho, quarta-feira, na Escola Municipal de Ensino Fundamental Caxixe, às 19 horas. Participe aí e apresente as necessidades do seu bairro ou da sua comunidade. E vem chegando aí Diego e Vitor Hugo, Tubarões.
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0: Oasis, Don't Look Back in Anger. Musicão, hein? 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E atenção, jovens dispensados aí do serviço militar obrigatório. A cerimônia de juramento à bandeira nacional será realizada no dia 17 de julho, próxima quinta-feira, às 13 horas, no Centro Cultural e Turístico Máximo Zandonade. O comparecimento é obrigatório para os cidadãos que realizaram o alistamento militar em 2026 e foram dispensados aí da prestação do serviço militar. Traje obrigatório é camisa branca, calça e tênis. E o ideal é não faltar aí, porque isso implica na aquisição do seu documento militar e gera transtornos aí administrativos. Qualquer dúvida, entrar em contato com a Junta do Serviço Militar pelo telefone 28-999-36-6341. Eu tenho aqui, deixa eu ver quem são os ouvintes que querem falar com a gente, o seu Domelcino, lá de Santo Antônio da Serra. Boa tarde, seu Domelcino, muito obrigada pela participação. Seu Domelcino, a música que o senhor pediu eu vou tocar para você na sequência, tá? Daqui a pouquinho na programação. Um alô também pro Capixaba Tonoli, que pediu agora uma música do Alemão do Forró. Obrigada pela sintonia e pela participação aqui, Capixaba. Vou tocar já já para você na programação, tá bom? Então vamos de César Menor de Fabiano e Ana Castela. Eu sem você não dá.
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6: É isso daí, estamos de volta aqui com Sintonia Total, aqui na Rádio FMZ, a Rádio da Família. E se você quiser participar aqui com a gente, pedir a sua música, mandar o seu alô, o WhatsApp para contato é o 289-9928-3068. Vai ser um prazer atender você. E olha, vem aí uma oportunidade de qualificação gratuita aqui em Venda Nova do Imigrante. Estão abertas até o dia 22 de julho as inscrições para o curso de eletricista instalador predial de baixa tensão, oferecido aí pelo programa Mundo do Trabalho. É uma iniciativa aí da Prefeitura por meio do CRAS e da Secretaria Municipal de Assistência Social, Trabalho e Direitos Humanos em parceria com a CETADES e a Casa da Cultura. O curso atende aí uma demanda já identificada no município e é uma ótima oportunidade aí para quem busca uma qualificação profissional em uma área bastante procurada. Então, se você se interessou, o período do curso será de 3 de agosto a 28 de setembro de 2026. Horário de 18 às 22 horas, aulas de segunda a sexta-feira na Casa da Cultura. E os pré-requisitos é ter ensino fundamental completo e ter no mínimo 16 anos. As matrículas serão feitas até o dia 22 de julho no CRAS de Venda Nova com a equipe do Mundo do Trabalho, das 8 às 13 horas. Você pode encontrá-los na rua Pedro Altoé, número 84, bairro Vila da Mata, e também obter mais informações pelo telefone 289-9968-5764. Outra oportunidade aí é para você que tem interesse em fazer parte aí do curso Implantação e Manejo de Lavoura de Árvores Frutíferas, mais especificamente do abacate. O treinamento será aplicado aí de 28 a 30 de julho na Casa da Cultura. O horário será de 8 às 17 horas, com idade mínima de 18 anos. E para participar, é só entrar em contato pelo telefone 289-9915-1740. Vamos de mais música boa por aqui. Kid Abelha, Fixação para vocês, hein?
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5: Estamos de volta aqui com Sintonia Total. Agora são 15 horas e 6 minutos. E eu tenho um convite para te fazer. 64ª Festa de São Cristóvão, padroeiro aí dos motoristas, vai acontecer lá na comunidade São Cristóvão, no Pinga Fogo, em Conceição do Castelo. Dia 19 de julho, próximo domingo. Entre a programação estão aí 9 horas da manhã, saída da procissão de carros, carretas, caminhões e motos da Igreja Matriz de Conceição do Castelo. Às 10 horas acontecerá a missa festiva com bênção das chaves e motoristas. Às 11 horas, tradicional almoço e leilão de variadas prendas oferecidas aí pelos devotos. Às 15 horas, sorteio beneficente de uma moto CG Start 160 0 km. Às 16 horas acontecerá a transmissão aí no telão do jogo final da Copa do Mundo. E encerramento aí às 18 horas com o show com Leandro Souza. Fica aí o convite para você participar desse momento de fé. Muito abençoado. Vamos falar rapidinho de saúde. Você faz dieta, mantém aí uma rotina de exercícios e mesmo assim a balança não muda? A explicação pode estar em um hábito aí que muita gente deixa em segundo plano, que é o sono. Especialistas alertam que dormir pouco, né, ou ter um sono de má qualidade interfere diretamente no funcionamento do organismo. Isso porque isso afeta a falta de descanso, né, altera os hormônios que controlam a fome e a saciedade, aumenta os níveis de estresse e dificulta o trabalho do metabolismo, fazendo aí com que o corpo tenha mais dificuldade para queimar gordura. Além disso, se você dorme mal, né? Quem dorme mal geralmente costuma sentir mais cansaço durante o dia, o que pode reduzir aí o rendimento nos treinos e favorecer escolhas menos saudáveis na alimentação. Por isso, a recomendação é olhar para o emagrecimento de forma completa. Não basta só fazer dieta, né, e praticar exercícios. A alimentação equilibrada, atividade física regular e boas noites de sono precisam andar juntas aí para que o metabolismo funcione melhor e os resultados apareçam de forma saudável. A reportagem completa você encontra em agazeta.com.br. E vamos de mais música. Sam Smith, Stay With Me.
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7: Estamos de volta aqui com Sintonia Total, na sua tarde aí de terça-feira, hoje dia 14 de julho de 2026. Foi perdido um molho de chaves nesse final de semana no trajeto entre a Vila da Mata e o Centro de Eventos Polentão. Se você encontrou ou se você tem alguma informação, por favor, entregar ou fazer contato conosco aqui na Rádio FMZ. Além disso, foi perdido também um colar dourado com uma medalha de anjo no trajeto entre o Centro de Venda Nova e a Vila Betânia. A pessoa que perdeu oferece recompensa, então se você encontrou ou se você tem alguma informação, gentileza entregar ou fazer contato com a Rádio FMZ. E olha, notícia boa aí no mundo dos concursos. Pelo menos 15 concursos públicos e processos seletivos estão abertos aqui no Espírito Santo, reunindo aí mais de 1.200 vagas imediatas, além de formação de cadastro de reserva. Os editais têm como objetivo aí selecionar profissionais efetivos e temporários em diversos órgãos do estado. E os salários podem passar de R$ 7.500. Aí vai uma lista aí das seleções e concursos abertos. Instituto Brasileiro de Geografia e Estatística, IBGE, Prefeitura de São Roque do Canaã, Polícia Militar do Espírito Santo, Prefeitura de Laranja da Terra, Prefeitura de São Domingos do Norte, Prefeitura de Iuna, Prefeitura de Governador Lindenberg, Prefeitura de João Neiva, Prefeitura de Vitória, Prefeitura de Divino São Lourenço, Prefeitura de Fundão, de Vila Velha, Itarana e também Polícia Militar aí do Espírito Santo. Então, se você tem interesse aí, se você quer saber mais, você pode consultar a notícia aí em agazeta.com.br ou entrar diretamente no site de cada uma dessas instituições e fazer aí a sua inscrição. Vamos de mais música aqui, estamos juntos até às 16 horas. Se você quiser pedir a sua música, mandar o seu alô, o WhatsApp para contato é o 289-9928-3068. E vem chegando pra você, Lauana Prado, Escrito nas Estrelas.
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2: Estamos de volta aqui com Sintonia Total. Você ouviu agora na sequência Laura Pausini e Eu Canto, Danilo e Davi, Não Mexe Nas Minhas Gavetas e Luana Prado, Escrito Nas Estrelas. Olha, as férias escolares acendem aí um alerta para incidentes com pipas na rede elétrica do Espírito Santo. O período de férias escolares aí, aliado aos ventos típicos dessa época de estiagem, faz crescer a prática de soltar pipas e, consequentemente, o número de ocorrências na rede elétrica, né? Um levantamento aí da EDP, Distribuidora de Energia Elétrica do Espírito Santo, mostra que os meses de junho, julho e agosto concentram aí quase metade dos registros desse tipo de incidente. E julho é o mês com maior número de registros, coincidindo com o recesso escolar. Só entre 2022 e 2025 foram contabilizadas 138 ocorrências nesse mês de julho. E segundo o gestor da EDP, Felipe Lima, a combinação entre ventos mais intensos e férias escolares exige atenção redobrada. Algumas dicas aí para soltar pipa com segurança: preferir locais abertos, como praças e terrenos livres, né, longe de postes, redes elétricas, cabos telefônicos, antenas. Nunca tentar tirar uma pipa presa na rede elétrica. Não utilize varas, não tente subir em postes, muros ou lajes. Não arremessar objetos nos fios para tentar soltar a pipa, porque isso pode provocar acidentes graves. E não utilizar cerol ou linha chilena, porque além de proibidos, esses materiais podem cortar cabos, provocar curtos-circuitos e colocar vidas aí em risco. Em situações envolvendo rede elétrica, sim, a orientação é manter a distância do local, isolar a área e acionar imediatamente a EDP pelos canais oficiais de atendimento. Mais informações você confere em radiofmz.com.br. E vamos de mais música. Se você quiser pedir a sua música, vamos juntos até às 16 horas. O telefone para contato é 289-9928-3068. Vem chegando aí, Melim, Ouvi Dizer.
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9: É isso aí, é muito bom ter a sua sintonia aqui com a gente na Rádio FMZ nesta tarde de terça-feira. E olha, Marilene Raese perdeu o CPF e RG no centro de Venda Novas. Quem tiver informação, por favor, entrar em contato com a Rádio FMZ. Além disso, foram encontrados os seguintes cartões: do PicPay em nome de Júlia Zandonadi e do Bradesco em nome de Jennifer Moreira. Interessadas, favor entrar em contato aqui conosco na Rádio FMZ. E vamos dar um último alô aqui para os nossos ouvintes que estão sempre ligadinhos aqui com a gente. A Idalina Barbosa, lá de Cristo Rei. Boa tarde, Idalina. Tudo bom? Ela pediu uma música aqui. Idalina, eu não tenho essa música na sequência aqui agora, mas eu vou deixar uma outra bem bonita para você, tá bom? Obrigada pela participação. O Gilmar Meneguzzi pediu uma música e mandou para o Dudu Botassin. Vou tocar para você uma bonita agora na sequência também. E a Lady Lourenço mandou boa tarde, falou que gostaria de escutar Phil Collins e oferece para a filha dela, para mim, para o Edmar e para todos os ouvintes da rádio. Eu que agradeço você pelo carinho, a participação aqui com a gente. Então vamos de Phil Collins.

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1: Chegamos ao fim de mais uma edição de Sintonia Total. Muito obrigada pela sua companhia, pelo seu carinho, audiência e por fazer deste momento com a gente o melhor. Continue sintonizado aqui com a gente na nossa emissora. Você fica agora com FMZ Sertaneja. Até o nosso próximo encontro. Um grande abraço e tchau, tchau.

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0: Jorge Mateus, Henrique Juliano, pra você aqui na 107,1. 4:05, é o FMZ Sertaneja, pra você, meu amigo, minha amiga, ligados aqui na Rádio da Família, Rádio FMZ, nesta terça-feira, 14 de julho, vamos nessa. Até às 7 estamos juntos com música e informação no seu rádio, para você ligado aqui na FMZ, em casa, no trabalho, no seu carro, curtindo o nosso programão bom demais, FMZ Sertaneja. Vale a sua participação no 35463068, para você mandar seu alô, mandar seu recado, seu WhatsApp no 28999283068. Vou acompanhando para você aqui o jogo entre França e Espanha para a semifinal da Copa do Mundo. Aquele que ganhar passa aí para a grande final da Copa de 2026. E aí, quem você acha que vai ganhar, França ou Espanha? Por enquanto, o jogo tá 0-0, 5 minutos de jogo. Vamos acompanhando e passando o resultado para você aí, tá bom? Bora que bora então com o FMZ Sertaneja. Música e informação no seu rádio aqui pela 107,1.
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Mas dá conta, Simone Mendes, erro gostoso. Felipe Rodrigo também rolou. Problemão é o nosso programão Bom Demais FM Zé Sertaneja, aqui na 107,1. 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Se faz bem, na Farms Pedra Azul, tem! 4h25 agora, tô acompanhando aqui a semifinal, França e Espanha. E a Espanha sai na frente, gol de pênalti da Espanha. Olha a França aí, gente, tomando já o primeiro gol aí da Espanha. A seleção espanhola não é boba não, a França é franca favorita aí. Mas a seleção da Espanha tá jogando direitinho, por enquanto 1-0. 24 minutos do primeiro tempo, tem muito jogo ainda. Semifinal quente, hein? Esse jogo entre França e Espanha sempre sai bastante gols, né? Vamos ver o que, é que vai dar hoje. Agora 4h25, bora que bora com o nosso programão Bom Demais.

0: Sucesso Henrique Juliano, devia ser proibido. Moda boa pra você aqui na FMZ. Agora são 4 horas e 31 minutos. Você em sintonia com a Rádio da Família, Rádio FMZ. 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É sempre um prazer cuidar da sua saúde. 4 horas e 32 minutos, você em sintonia com a Rádio da Família, Rádio FMZ, nesta terça-feira, bora que bora. Música e informação no seu rádio é aqui, pela 107,1. Agora vamos para um pequeno intervalo, na sequência tem mais Moda Boa.
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6: 4:33.
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1: Bora que bora com o Hugo e Guilherme no nosso programão Bom Demais. 4h35, ótima tarde.
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0: Bença pai, bença mãe. A moda aí na voz do Israel Rodolfo, que na FMZ agora são 4h47. É, acompanhando aqui a semifinal França e Espanha. A Espanha, por enquanto, vai vencendo por 1-0 a França. O jogo já está aí nos acréscimos do primeiro tempo, né? 2 minutos aí para 4 minutos para finalizar aí o jogo, segundo os acréscimos do juizão. Por enquanto, 1-0 para a Espanha, em cima da França. Da Espanha na grande final, hein? Cê tá doido, o bicho vai pegar. 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Faltando 12 para as 5, rápido intervalo, já já tem mais moda boa.
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2: 4:49.
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0: Vinícius, meus ídolos.
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2: Meus amigos me perguntam lá na escola quando que a gente... O que eu vou ser? Eu falei que eu sou formada na pecuária. Menina da pecuária.

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5: Alegria, bora que bora com o FMZ Sertaneja, 5 horas e 5 minutos. Diego e Vitor Hugo, Gustavo Mioto.
6: Diego e Vitor.

0: Obrigado, meu mano.
1: Obrigado, meu gato. Obrigado, meus lindos. Deus abençoe mais um projeto.
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0: João Gomes, aquelas coisas. Bom demais, Zezé de Camargo e Luciano também rolou com Rúlio Iglesias, matando saudade, dois amigos. Felipe Rodrigo também rolou, Ignora. E Diego e Vitor Hugo com Gustavo Mioto aqui na Rádio da Família. Agora são 5h18. 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Segundo tempo rolando aí, França e Espanha. Por enquanto, 1-0 para a Espanha. O jogo já está aí com 11 minutos do segundo tempo. 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Farms Vila Betânia, onde sua saúde e bem-estar são prioridade número 1. 19, agora um rápido intervalo, já tem mais moda boa no seu rádio, fica ligado.
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0: Luan Santana. Clone, 5 horas e 33 minutos. 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Acompanhando aqui a semifinal da Copa do Mundo. Pausa para hidratação agora do segundo tempo. O jogo está com 70 minutos. Iremos até os 90. Então quer dizer que falta 20 minutos para a França tentar um empate para levar o jogo para prorrogação. Ou, quem sabe, uma virada épica em 20 minutos. Ou, e mais os acréscimos. Por enquanto, a Espanha do Lamine, Yamal e companhia vai vencendo a França do Mbappé, Olise, Dembélé. E a França vai ficando pelo caminho, hein? Quem sabe aí a França não está sendo eliminada, porque vai disputar aí a terceira e quarta colocação ainda, né? Porque agora só temos quatro seleções. A Espanha está indo para a grande final da Copa do Mundo 2026. Amanhã tem Argentina e Inglaterra. Mais uma semifinal, mais um finalista vai sair amanhã. Agora, 5h34, bora que bora, um rápido intervalo e eu volto já já.
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7: Economize água. Economizar água é uma tarefa bastante simples. Para isso, basta que algumas práticas do dia a dia sejam mudadas. Um dos pontos mais importantes são reduzir o tempo de banho e verificar se há vazamento de água em casa. Além disso, aproveitar a água da chuva e reaproveitar a água da máquina de lavar também são ótimas dicas.
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0: Aô! Simbora com a FMZ Sertaneja 5h38, ao Fidum e Jeca.

0: chapéu.
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0: bom demais aí, o Zé Henrique Gabriel, Instinto Animal. Moda boa pra você aqui na 107,1. 5h46, cadê meu companheiro de trabalho, hein? Diz a hora aí, meu companheiro.
1: 5h46.
0: Muito bem, 5h46, então tá na hora da cotação do café.
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0: Cotação do café pra você, meu amigo produtor rural, pra você, meu amigo cafeicultor ligado aqui na FMZ, a Rádio da Família. O mercado do café tá assim, o Arábica Bebida Dura hoje abaixou, foi pra 1.553, abaixou aí R$17. O Bebida Rio, 1.280, queda de R$6. E o Conilon subiu R$10, hoje foi pra 1.051. É o mercado do café para você aqui na 107,1. O Arábica Bebida Dura, 1.553, o Bebida Rio, 1.280. E o Conilon, R$1.051. Agora são 5h47. Cotação do café aqui na Rádio da Família.
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0: 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Bora que bora com o nosso programão Bom Demais, FMZ Sertaneja. Agora vamos para um rápido intervalo e eu volto já já. Fica ligado.
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1: É, tem coisas que a gente promete, mas não cumpre, né, gente?

0: Maiara e Maraíza, sorte que você beija bem. Agora são 5h57. 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Agora são 5h57, finalzinho do jogo aí, semifinal da Copa do Mundo. A França, que era a grande favorita aí ao título, vai ficando pelo caminho. A Espanha vai vencendo por 2-0 aí e vai disputar a grande final no próximo domingo, dia 19, com o vencedor de Inglaterra ou Argentina. Espanha jogando futebol fino em cima da França. Não deixando os franceses jogar, hein? Cê tá doido, a França não tá numa tarde inspirada e tá tomando 2-0 aí. E o jogo tá no finalzinho, faltando aí uns 2 minutos para finalizar os acréscimos e a Espanha passar pra grande final. Agora, 5h58, um rápido intervalo, na sequência chegando a hora da Ave Maria e eu volto já já com a segunda parte do FMZ Sertaneja. Continue ligado.
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4: Sempre faça o descarte correto do lixo. Descartar o lixo adequadamente evita a poluição e até mesmo a propagação de doenças. Ao jogar lixo em um terreno baldio, por exemplo, você pode estar contribuindo para o aumento da população de ratos, baratas e até mesmo de mosquitos da dengue. Recicle seu lixo. Essa medida evita o gasto desnecessário dos recursos naturais e ainda ajuda a diminuir a concentração de lixo no ambiente.
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1: 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E a hora certa, 6:01.
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Eita, estamos de volta com o nosso programão Bom Demais, FMZ Sertanejo, aqui pela 107,1 até as 7, muita moda boa no seu rádio. E hoje é terça-feira, logo mais, a partir das 19 horas, a Rádio FMZ transmite para você direto da Câmara a sessão dos vereadores e você acompanha aqui através da Rádio da Família, Rádio FMZ. Acabou, né? A França perdeu para a Espanha 2-0. A Espanha agora está na grande final da Copa de 2026. Tá aí a Espanha, grande favorita para conquistar o título, né? A Espanha jogou bem hoje, dominou a França e venceu por 2-0 e tá na final. É, a Espanha vence a França por 2-0 e garante a primeira final desde 2010. A Espanha não vai para a final, né? E amanhã tem Inglaterra e Argentina, mas um jogo duro. Quem você acha que vai vencer? Inglaterra ou Argentina, hein? Mais uma semifinal de Copa do Mundo e nós brasileiros estamos fora. Cê tá doido. 6 horas e 12 minutos, bora que mora com FMZ Sertaneja. Ô, trio Parada Dura.

Dama da Boa versus Aos Pés do Homem, Daniel com Mato Grosso e Matias. Agora são 6:18. 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Bora que bora com a FMZ Sertaneja. A Espanha venceu aí a França por 2-0 e está na final da maior Copa de todos os tempos. 48 seleções, a Espanha que começou empatando com o Cabo Verde na primeira rodada, todo mundo ficou meio desconfiado, mas hoje jogou bem e deu um show aí na França e venceu por 2-0. A Espanha dominou e põe o francês na roda e é a primeira seleção garantida na final da Copa do Mundo 2026. Os espanhóis buscam o bi. E amanhã tem Argentina e Inglaterra para ver quem é que vai disputar aí com a Espanha. Quem perder joga com a França na disputa do terceiro e quarto lugar. Agora são 6:20, tem de Paulo e Paulina e Leonardo. O ladrão.

Domar e Donzete, herança da vovó. Moda boa pra você que é FMS. Agora são 6h32. Bora que bora! 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Oficina Batistinho, o cuidado que o seu carro merece. 6h33, simbora com a FMZC.

0: Diogo e Marcel, por você, Moda Boa aqui na FMZ, agora, que horas?
1: 6h37.
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1: 6h37.
0: 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Simbora com Diego e Raí, Jonas Esticado!

0: bom demais, 6h40. 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
2: 6h42.
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0: Bora que bora com o nosso programão bom demais. Gustavo Mioto.
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Os anjos cantam Jorge Mateus, 6h48 aqui na 107,1. 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Às 9 da manhã tem a saída da procissão de carros, carretas, caminhões e motos da Igreja Matriz de Conceição do Castelo. 10 horas, missa festiva com bênção das chaves e motoristas. 11 horas, tradicional almoço e leilão de variadas prendas oferecidas pelos devotos. Às 15 horas, sorteio beneficente de uma moto CG Start 160 zero quilômetro. 16 horas, transmissão no telão do jogo final da Copa do Mundo. E às 18 horas, show de encerramento com Leandro Souza. E atenção para a oportunidade de emprego, a Oficina Batistim está contratando auxiliar de montador para trabalhar de segunda a sexta. Interessados devem procurar a oficina ao lado da Vendap em Bicuíba. Foi perdida em um molho de chaves neste final de semana no trajeto entre a Vila da Mata e o centro de eventos. Se você encontrar ou encontrou, por favor, entrar em contato com a Rádio FMZ. Foi perdido também um colar dourado com a medalha de anjo no trajeto entre o centro de Venda Nova e a Vila Betânia. A pessoa que perdeu oferece recompensa. Quem encontrar ou encontrou, entra em contato aqui com a Rádio FMZ. Também é Marilene Raese, perdeu o CPF e o RG no centro de Venda Nova. Quem tiver informação, faça contato aqui com a FMZ. Agora são 6h50. E agora os documentos que foram encontrados, foi encontrado os seguintes cartões: do PicPay em nome de Júlia Zandonade, do Bradesco em nome de Jennifer M. Moreira. Interessados, interessadas, né, procurar aqui na Rádio FMZ. Mais uma última informação: 8ª noite da Mora e Vim, neste sábado, 18 de julho, a partir das 19 horas, na Casa da Cultura, em Venda Nova. Haverá premiação para primeiro, segundo e terceiro lugares e serviço de bar e cantina. Inscrições pelo telefone 28 998 860906. Participe e faça parte dessa tradição. 6h50, Israel e Rodolfo.

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0: 10h59. Te esqueci sem querer. Moda boa pra você aqui na FMZ, a rádio da família. Finalzinho do FMZ Sertaneja. Vamos finalizando aqui e indo direto lá pra Câmara de Venda Nova. Com apoio técnico aí do Diogo Guimarães. Já já teremos início aí a sessão dos vereadores e você acompanha aqui através da FMZ. E na sequência tem a retransmissão da Voz do Brasil. Uma ótima noite, continue ligado aqui na FMZ.
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2: 6h59.

0: Boa noite a todos. Iniciamos neste momento a nossa 26ª sessão dessa Casa de Leis. Gostaria de cumprimentar todas as pessoas que nos acompanham pelas redes sociais, YouTube, Instagram, pela rádio FMZ. Meus cumprimentos a toda a nossa equipe técnica, na pessoa de Marcos Grillo, meus colegas vereadores, um abraço fraterno a todos vocês. E hoje o público presente, Dona Santa mais uma vez, Marcelo Perim, Carlin, Lúcio e o Minete está aí prestigiando, o pessoal da Amena, Casa da Cultura, hoje vem fazer aí, além de convite, né, vai fazer uma fala bacana a respeito, né, daquele movimento, na pessoa do Marcelo Perim. Marcelo é parente do prefeito, primo, né, Marcelo? Sejam todos bem-vindos aí, tá bom? Gostaria de que meu primeiro secretário fizesse a chamada dos colegas vereadores.
1: Vereador Carlin Minetti está presente. Vereador Wallace Rodrigues Lacraia está presente. Vereador Alex Nas está presente. Vereador Yuri Uliana está presente. Vereador Valdir Dias está presente. Vereador Fernando Autué está presente. Vereador Sargento Assis está presente. Vereador Alexandre Filete está presente. E vereador Dixon Freitas está presente.
0: Obrigado, Dixon. Havendo número legal, declaro aberta a 26ª sessão ordinária da segunda.
1: Assis está presente. Vereador Alexandre Filete está presente. E vereador Dixon Freitas está presente.
0: Obrigado, Dixon. Havendo número legal, declaro aberta a 26ª sessão ordinária da 2ª sessão legislativa da 10ª legislatura da Câmara Municipal de Venda Nova do Imigrante, do dia 14 de julho de 2026. Sob a proteção de Deus em nome da comunidade, iniciamos os nossos trabalhos. Como já é de praxe, já é de costume, eu convido neste momento nosso colega, primeiro secretário, vereador Dixon, para proceder à leitura do Evangelho de Mateus, capítulo 11, versículo 20 a 24 da Bíblia Sagrada. Convido a todos para ficarmos de pé.
2: Naquele tempo, Jesus começou a censurar as cidades onde fora realizada a maior parte de seus milagres, porque não tinha convertido. Ai de ti, Corazim, ai de ti, Betsaida. Porque se os milagres que se realizam no meio de vós tivessem sido feitos em Tiro e Sidônia, há muito tempo eles teriam feito penitência, vestindo-se de cilício e cobrindo-se de cinza. Pois bem, eu vos digo, no dia do julgamento, Tiro e Sidônia serão tratados como menos dureza do que vós. E tu, Cafarnau, acaso serás erguida até o céu? Não, serás jogada no inferno. Porque se os milagres que foram realizados no meio de ti tivessem sido feitos em Sodoma, ela existira até hoje. Eu, porém, vos digo, no dia do juízo, Sodoma será tratada com menos dureza do que vós. Palavras da salvação.

0: Dando sequência, como é de praxe também, a votação da ata da sessão anterior. Em discussão, ata da sessão ordinária dia 7 de julho de 2026, ata em discussão. Se houver questionamento, por favor, se manifestem. Ata em votação, quem for favorável, permaneça como está, quem for contrário, manifeste, por favor. Ata aprovada por unanimidade. Convoco nesse momento o servidor Alex para fazer a leitura do expediente do dia.
1: Ofício do gabinete número 305/2026, ao excelentíssimo senhor Alexandre Filete, presidente da Câmara Municipal. Senhor presidente, encaminha anexo a vossa excelência, em regime de urgência, o projeto de lei que institui o programa de recuperação fiscal REFIS, Refis 2026, no município de Venda Nova do Imigrante, destinado a promover a regularização de débitos tributários e não tributários e da outras providências. Na oportunidade, renova os votos de elevada estima e distinta consideração, Dalton Perim, prefeito municipal. Projeto de lei número 42/2026, institui o programa de recuperação fiscal, Refis 2026, no município de Venda Nova do Imigrante, destinado a promover a regularização de débitos tributários e não tributários e da outras providências. Justificativa. Senhor presidente, senhores vereadores, submetemos à apreciação dessa Casa de Leis o presente projeto de lei que visa instituir o programa de recuperação fiscal, Refis 2026, no âmbito do município de Venda Nova do Imigrante. A proposta tem como objetivo central oferecer ao contribuinte, pessoas físicas ou jurídicas, mecanismo viável para regularização de seus débitos tributários e não tributáveis junto à Fazenda Pública Municipal, cujos fatos geradores tenham ocorrido até 31 de dezembro de 2025. A conjuntura econômica atual exige que a administração adote medidas que conciliem a necessidade de incrementos na arrecadação própria com a capacidade contributiva do cidadão. O Refis 2026 apresenta-se como uma solução estratégica para reduzir o estoque da dívida ativa, diminuindo a necessidade de ajuizamento da execução fiscal e, consequentemente, reduzir os custos operacionais da Procuradoria e do Judiciário, ao mesmo tempo em que injeta recurso imediato no Tesouro do Município para a manutenção de serviços essenciais. Ressalta-se para fins de transparência em alinhamento com as diretrizes do Tribunal de Contas do Estado do Espírito Santo, que o presente refis é realizado em caráter excepcional e temporário, não se tratando de benefício

0: fiscal recorrente nem de incentivo à inadimplência. Diante disso, conto com a costumeira atenção e o apoio dos novos vereadores para aprovação da presente proposição. Venda nova do imigrante, 7 de julho de 2026, Dalton Perim, prefeito municipal. Ofício da Prefeitura Municipal, número 308/2026, ao excelentíssimo senhor Alexandre Filete, presidente da Câmara Municipal. Senhor presidente, encaminho anexo a vossa excelência em regime de urgência o projeto de lei que altera os incisos 1 e 2 do artigo 188 da Lei Municipal 1382 de 2020, que institui o Plano Diretor Municipal de Venda Nova do Imigrante e das Outras Providências. Projeto de lei número 43/2026 altera os incisos 1 e 2 do artigo 188 da Lei Municipal 1382 de 2020, que institui o Plano Diretor Municipal de Venda Nova do Imigrante e das Outras Providências. Justificativa. O presente projeto de lei altera a Lei Municipal 1382 de 2020, que institui o Plano Diretor Municipal de Venda Nova. As alterações do inciso 1 e 2 do artigo 188 têm a finalidade de atender o prazo para apresentação das licenças exigidas para a aprovação de projetos que obtiveram anuência prévia sobre a vigência do Plano Diretor Urbano anterior ao atual Plano Diretor Municipal. Da mesma forma, por uma questão de coerência e segurança jurídica, propõe-se também ampliação do prazo para a apresentação das licenças exigidas para a aprovação definitiva dos empreendimentos que já possuem anuência prévia. Importante destacar que a presente alteração destina-se exclusivamente a projetos que já se encontram em tramitação administrativa, os quais tiveram seu processamento iniciado sob a legislação então vigente e que vem enfrentando dificuldades para a conclusão dos procedimentos em razão das mudanças normativas supervenientes. A medida busca assegurar a continuidade da análise dos processos, preservando a confiança legítima dos interesses e evitando prejuízos decorrentes da necessidade de adequação a novas exigências legais. Além disso, com a aprovação da Lei Municipal 1695 de 2025, que alterou a largura da faixa marginal das áreas de preservação permanente dos recursos hídricos naturais, localizada em áreas urbanas consolidadas, diversos projetos em andamento precisaram ser revistos e adaptados a novas disposições, ocasionando um atraso na obtenção das licenças e demais documentos necessários. Nesse contexto, mostra-se necessária a alteração dos prazos previstos no artigo 188, inciso 1 e 2, da Lei Municipal 1382 de 2020, de forma a possibilitar a conclusão regular dos processos administrativos já instaurados, sem prejuízo ao interesse público, garantindo segurança jurídica, razoabilidade e efetividade na ampliação da legislação urbanística municipal. Assim, certo que estamos buscando o melhor para o ente público, sempre visando o bem da coletividade, é que pedimos o apoio dos nobres edis na aprovação do projeto conforme apresentado. Venda nova do imigrante, 7 de julho de 2026, Dalton Perim, prefeito municipal. Ofício circular da Secretaria Municipal de Educação, número 363/2026. Assunto: reorganização da oferta educacional e atualização dos contatos das unidades escolares das redes municipais e estaduais. Prezados, a Secretaria Municipal de Educação informa que o cumprimento da cláusula segunda da eliminação da concorrência entre as redes de educação básica municipal e estadual, item 2.1 do termo de ajustamento de gestão, firmado no processo do Tribunal de Contas 12.295 de 2022, junto ao Tribunal de Contas do Estado do Espírito Santo, foi promovida a adequação da oferta educacional entre as redes municipais e estaduais do município de Venda Nova do Imigrante. A reorganização teve início no ano letivo de 2025 com a municipalização da Escola Liberal Zandonade e foi ampliada em 2026 com a estadualização das matrículas dos anos finais do ensino fundamental, sexto ao nono ano, das escolas municipais de ensino fundamental Atílio Pizal, Escola Municipal de Ensino Fundamental Caxixe e Ensino Municipal de Ensino Infantil Fundamental Pindobas, que passaram a ter nomenclatura própria e gestão administrativa e pedagógica pela SEDU. Esclarecemos que, em regra, os anos iniciais do ensino fundamental, o primeiro ao quinto ano, atende estudantes com aproximadamente 6 a 10 anos de idade e permanecem sob responsabilidade da rede municipal de ensino. Já os anos finais de ensino fundamental, do sexto ao nono ano, atendem, em regra, estudantes a partir dos 11 anos, sendo de responsabilidade da rede estadual de ensino, conforme reorganização de oferta educacional decorrente do TAG. Destacamos que não houve alteração dos endereços das unidades escolares, havendo apenas mudanças de nomenclatura nas unidades, sendo adotado o compartilhamento dos prédios entre as redes municipais e estaduais em turnos distintos, conforme segue. Regional Alto Caxixe, Escola Estadual de Ensino Fundamental e Médio, Mário Bergamin, turno matutino, anos finais do Ensino Fundamental, sexto ao nono ano, Ensino Médio, Rede Estadual. Escola Municipal de Ensino Fundamental Caxixe, turno vespertino, anos iniciais do Ensino Fundamental, primeiro ao quinto ano, Rede Municipal. Regional São João de Viçosa, Escola Estadual de Ensino Fundamental Severino Paste, turno matutino, anos finais do Ensino Fundamental, sexto ao nono ano, Rede Estadual. Escola Municipal de Ensino Fundamental Atílio Pizol, turno vespertino, anos iniciais do Ensino Fundamental, primeiro ao quinto ano, Rede Municipal. E Regional Vargem Grande, Escola Estadual de Ensino Fundamental Ivana Casagrandes Cabelo, turno matutino, anos finais de Ensino Fundamental, sexto ao nono ano, Rede Estadual. E Escola Municipal de Ensino Infantil e Fundamental Pindobas, turno vespertino, anos iniciais do Ensino Fundamental, primeiro ao quinto ano, Rede Municipal. Com o objetivo de facilitar a comunicação entre os órgãos públicos e as unidades escolares, encaminhamos abaixo as relações atualizadas dos contatos. Solicitamos que as informações acima sejam observadas, especialmente para encaminhamentos, contatos institucionais e orientações às famílias. Atenciosamente, Tiago Altoé, Secretário Municipal de Educação. Academia de Letras e Artes de Venda Nova do Imigrante, Alavene, ofício 5/2026, excelentíssimo senhor Alexandre Filete, presidente da Câmara Municipal de Venda Nova do Imigrante, senhor presidente. A Academia de Letras e Artes de Venda Nova do Imigrante, Alavene, tem a honra de convidar a Vossa Excelência para participar da solenidade em comemoração ao terceiro aniversário da Academia, que será realizado no dia 24 de julho, sexta-feira, no Teatro da Casa da Cultura, localizado no bairro São Pedro, em Venda Nova do Imigrante. A programação terá início às 18h30, com o lançamento do livro Borboletas Marrons, de autoria da escritora Irene Petteri Brioschi, estendendo até às 19h30. Na sequência, ocorrerá a posse solene dos novos acadêmicos da Lavena, encerrando a programação com uma atração cultural. Segue em anexo o convite oficial do evento. Solicitamos gentilmente Vossa Excelência estenda os convites em nosso nome aos demais vereadores, já que teríamos muita satisfação em receber a todos nesse dia que nos é tão significativo. Para melhor organização do evento, solicitamos a gentileza de confirmar a presença até o dia 22. Para maiores esclarecimentos, colocamos à disposição. Na expectativa de contar com a honrosa presença de Vossa Excelência, reiteramos nossos protestos de elevada estima e consideração. Atenciosamente, Irene Petteri Brioschi, presidente da Academia de Letras e Artes de Venda Nova do Imigrante. Ofício, entidade representada, Associação Pro Melhoramento de Venda Nova do Imigrante, Amena, Casa da Cultura, vem respeitosamente requerer a Vossa Excelência, nos termos do artigo 205 e 207 do Regimento Interno da Câmara Municipal de Venda Nova do Imigrante, o uso da tribuna livre para, pelo tempo máximo de 15 minutos, para abordar o seguinte tema: agradecimento público pela emenda impositiva número 16, relato das principais atividades culturais e cursos realizados pela Amena, e divulgação do baile dos universitários a realizar-se no dia 1º de agosto de 2026. Marcelo Ricardo Perim, presidente, e quem assina. Requerimento número 25/2026, Alexandre Filete, o vereador que assina. Requerimento número 26/2026, Alexandre Filete, o vereador que assina. Requerimento número 27/2026, Alexandre Filete também é o vereador que assina. Indicação número 85/2026, excelentíssimo senhor presidente da Câmara Municipal de Venda Nova do Imigrante, vereador Alexandre Filete, vereador baixo signatário com assento nessa colenda Caixa de Leis, usando de suas atribuições regimentais, indica ao chefe do Poder Executivo Municipal, excelentíssimo senhor Dalto Perim, a realização de estudo técnico e execução de medidas corretivas para solucionar o acúmulo de águas pluviais na Rua das Paineiras especificamente em frente à escola Copeducar. A presente indicação visa solucionar um problema recorrente que tem causado transtornos significativos à comunidade escolar e moradores da região. Em dias de chuva, verifique-se acúmulo de grande volume de água no local supracitado, dificultando sobremaneira o acesso e a circulação de pedestres, especialmente dos estudantes que necessitam utilizar o referido trecho. Constatou-se que o referido problema foi gerado após uma obra de pavimentação asfáltica realizada na rua Alberto Zavarise. A elevação do nível da via decorrente da ampliação do novo asfalto criou uma barreira física que impede o escoamento natural das águas pluviais em direção ao bueiro, a boca de lobo situada a poucos metros do ponto de alagamento. Considerando que a segurança e o bem-estar de nossos estudantes são prioridade e que o atual estado da via expõe pedestres a riscos desnecessários, a presente intervenção se faz urgente para garantir a drenagem correta da área. Certo de que o Executivo Municipal enviará reforços para atender a este pleito da nossa comunidade, submeto a essa indicação à apreciação dos nobres pares e conto com o apoio de todos para a sua aprovação. Venda Nova do Imigrante, 1 de julho de 2026, Carlos Alberto Minetti, ao vereador que assina. Indicação número 86/2026, excelentíssimo senhor presidente da Câmara Municipal de Venda Nova do Imigrante, vereador Alexandre Filete. O vereador baixo signatário, com assento nessa colena caixa de leis, usando suas atribuições regimentais, indica ao chefe do Poder Executivo Municipal, excelentíssimo senhor Dalton Perim, a necessidade de providenciar serviços de manutenção, patrulhamento e recuperação nas estradas não pavimentadas localizadas na comunidade Braço do Sul. A presente indicação visa atender a constantes reivindicações dos moradores e produtores rurais da comunidade do Braço do Sul, que depende diariamente da malha viária não pavimentada para a sua locomoção. Solicitamos que direcione suas equipes e maquinários para a referida comunidade de forma célere, com o objetivo de aproveitar o atual período de estiagem. A ausência de chuvas nessa época do ano proporciona as condições climáticas ideais para a realização de serviços de terraplanagem, patrulhamento e ampliação do material, garantindo que os trabalhos não sejam interrompidos e que o resultado final tenha uma durabilidade consideravelmente maior. A realização dessas melhorias agora evitará que, com a chegada do período chuvoso, as vias fiquem intransitáveis devido ao acúmulo de lama e à formação de buracos e valetas. Estradas em boas condições são indispensáveis para garantir o escoamento seguro e eficiente na produção agrícola e passagem do transporte escolar e o direito de ir e vir de todos os cidadãos com a segurança e a dignidade. Certo que o Executivo Municipal enviará os reforços, os esforços necessários para solucionar este problema, renova os protestos de elevada estima e distinta consideração. Venda Nova do Imigrante, 9 de julho de 2026, Yuri Uliana Bergamin, o vereador que assina. Indicação número 87/2026, excelentíssimo senhor presidente da Câmara Municipal de Venda Nova do Imigrante, vereador Alexandre Filete, vereador abaixo signatário, com assento nessa colenda caixa de leis, usando de suas atribuições regimentais, indica ao chefe do Poder Executivo Municipal, excelentíssimo senhor Dalton Perim, a urgente necessidade de providenciar um estudo técnico e consequente readequação e ampliação da capacidade de rede de esgoto da Vila do Ordenone. A presente indicação é motivada pelos constantes apelos dos moradores da Vila do Ordenone e adjacentes que vêm sofrendo com precárias condições do saneamento básico local. Em virtude do expressivo crescimento da demanda e da expansão da comunidade nos últimos anos, a infraestrutura atual da rede de esgoto tornou-se obsoleta e insuficiente para suportar a grande quantidade de resíduos gerados. Como consequência desse estrangulamento da capacidade, o sistema encontra-se frequentemente entupido. Essa situação tem provocado o retorno de dejetos para as residências e extravasamento do esgoto nas vias, gerando forte mau cheiro e transtornos diários. Mais do que um problema de infraestrutura, trata-se de uma grave questão de saúde pública e um evidente risco de contaminação ambiental que afeta diretamente a qualidade de vida das famílias que ali residem. Diante do exposto e considerando que o acesso ao saneamento básico adequado é um direito fundamental, solicitamos que o Executivo Municipal, através da Secretaria ou a autarquia competente, realize as intervenções necessárias para modernizar e dimensionar corretamente a rede de esgoto da localidade, solucionando problemas de forma definitiva. certos de que o Executivo Municipal evitará os esforços necessários para solucionar os problemas, renova os protestos de elevada estima e consideração. Venda Nova do Imigrante, 9 de julho de 2026, Yuri Juliana Bergamin é o vereador que assina. Indicação número 88/2026, excelentíssimo senhor presidente da Câmara Municipal de Venda Nova do Imigrante, vereador Alexandre Filete. Vereador Baio Signatário, concedendo nas colenas de leis, usando suas atribuições regimentais, indica ao chefe do Poder Executivo Municipal, excelentíssimo senhor Dalton Perim, a necessidade de providenciar a reacomodação e o nivelamento da pavimentação de blocos intertravados, os bloquetes, na Avenida Pedro Minetti, no trecho compreendido entre a Pastoral da Saúde e a entrada do Centro de Eventos Padre Cleto Calimã. Justificativa, a presente indicação faz estritamente necessário devido às precárias condições em que se encontra o pavimento após a realização de recentes obras pela Companhia de Saneamento Básico no local. Os blocos intertravados não foram devidamente realocados, o que tem gerado desnivelamento, ondulações e buracos na via. Ressalta-se que a via mal acomodada já apresenta riscos reais e prejuízos. Recentemente, uma das pedras do pavimento se soltou, atingindo e danificando a roda de um veículo que transitava pelo trecho. Dessa forma, solicitamos que o reparo e o correto nivelamento dos bloquetes sejam feitos o mais breve possível, a fim de garantir a segurança dos moradores e pedestres, evitar a ocorrência de novos acidentes com danos materiais ou físicos e restabelecer as condições adequadas de trafegabilidade em uma via de grande importância para a nossa cidade. Certos de que o Executivo Municipal evitará os esforços necessários para solucionar este problema, renova os protestos de elevada estima e consideração. Venda Nova do Imigrante, 8 de julho de 2026. Alexandre Filete, o vereador que assina. Indicação número 89/2026, excelentíssimo senhor presidente da Câmara Municipal de Venda Nova do Imigrante, vereador Alexandre Filete. O vereador Baio Signatário, concedendo nessa colenda de leis, usando suas atribuições regimentais, indica ao chefe do Poder Executivo Municipal, excelentíssimo senhor prefeito Dalton Perim, que seja realizada a pavimentação da parte final da estrada de Lavrinhas até o pé da serra. Justificativa, a presente indicação tem como objetivo atender a um justo e antigo anseio dos moradores da referida localidade. O pedido refere-se a um trecho curto da estrada, mas cuja pavimentação trará um conforto imensurável e melhoria direta na qualidade de vida da comunidade. Atualmente, a população local sofre constantes transtornos ao longo do ano durante os períodos de estiagem. Convive com excesso de poeira que prejudica a saúde respiratória e a limpeza das residências. Já nos períodos chuvosos, enfrentam a formação de lama que dificulta o tráfego de veículos e a mobilidade dos pedestres. Por se tratar de uma intervenção em um trecho de pequena extensão, o custo-benefício da obra é altamente favorável ao município. Certo de que o Executivo Municipal envidará esforços para solucionar este problema, diante do exposto, renova os protestos de elevada estima e consideração. Venda Nova do Imigrante, 8 de julho de 2026, Alexandre Filete é o vereador que assina. Indicação número 90/2026, excelentíssimo senhor presidente da Câmara Municipal de Venda Nova do Imigrante, vereador Alexandre Filete, vereador Baio Signatário, concedendo nessa colenda casa de leis, usando suas atribuições regimentais, indica ao chefe do Poder Executivo Municipal, excelentíssimo senhor Dalton Perim, a instalação de um playground no bairro Santo Antônio da Serra. A presente indicação visa atender uma demanda crescente das famílias da nossa comunidade e promover o bem-estar e desenvolvimento infantil. O bairro Santo Antônio da Serra conta atualmente com um expressivo número de crianças, carecendo, contudo, de espaço público adequado e seguro voltado exclusivamente para o lazer e a recreação dessa faixa etária. A instalação de um playground no referido bairro proporcionará um ambiente propício para solucionar o desenvolvimento físico e motor das crianças, além de se tornar um ponto de encontro e convivência para as famílias locais, fortalecendo os vínculos comunitários, certo? De contar com a sensibilidade do Poder Executivo diante do exposto, renova os protege de elevada estima e distinta consideração. Venda Nova do Imigrante, 8 de julho de 2026, Alexandre Filete, é o vereador que assina. Indicação número 91/2026, excelentíssimo senhor presidente da Câmara Municipal de Venda Nova do Imigrante, vereador Alexandre Filete. Vereador Baio, signatário, concede nessa colenda caso de leis, usando suas atribuições regimentais, indica ao chefe do Poder Executivo Municipal, excelentíssimo senhor Dalto Perim, a necessidade de providenciar o serviço de manutenção e reparo da iluminação pública da rua Luísa Breda Lorenzoni, localizada no bairro Tapera. A presente indicação faz-se necessária dos moradores da rua Luísa Breda Lorenzoni, Tapera, que vem enfrentando transtornos devido à falta de iluminação pública adequada na via. A ausência de pontos de luz compromete severamente a segurança dos cidadãos que transitam pelo local no período noturno, deixando-os vulneráveis a acidentes e ações de pessoas mal intencionadas. A iluminação pública de qualidade é um serviço essencial, sendo um fator inibidor da criminalidade fundamental para a qualidade de vida e o bem-estar social. Diante do exposto, solicitamos que a Prefeitura realize a troca de lâmpadas queimadas na referida via o mais breve possível, restabelecendo a claridade e a tranquilidade das famílias que ali residem. Pela relevância da matéria, contamos com a costumeira atenção do Poder Executivo no pronto atendimento dessa demanda. Venda Nova do Imigrante, 9 de julho de 2026, João Batista de Assis, o vereador que assina. Indicação número 92/2026, excelentíssimo senhor presidente da Câmara Municipal de Venda Nova do Imigrante, vereador Alexandre Filete. Vereador abaixo, signatário, concedendo nessa casa de leis, usando suas atribuições regimentais, indica ao chefe do Poder Executivo Municipal, excelentíssimo Dalton Perim, a necessidade de pavimentação da rua projetada Beira Rio, no bairro Bicuíba. A presente indicação tem por objetivo atender a uma reivindicação direta dos moradores e de todos que transitam pela referida via, no bairro Bicuíba. Atualmente, a rua projetada Beira Rio, próxima à antiga Biomudas, carece de infraestrutura adequada, o que tem gerado transtorno diário à comunidade. Durante os períodos de chuva, a falta de pavimentação resulta no acúmulo de lama e a formação de buracos. Em contrapartida, nos períodos de estiagem, a poeira constante afeta a qualidade de vida, limpeza das residências e principalmente a saúde respiratória das famílias que ali residem. Certo de contar com a sensibilidade e o empenho do Poder Executivo para a célere execução dessa importante obra, renova os protestos de elevada estima e distinta consideração. Venda Nova do Imigrante, 13 de julho de 2026, Valdir Dias é o vereador que assina. É só isso, senhor presidente.
1: Obrigado, Alex. Dentro do expediente do dia, as matérias apresentadas e lidas, se houver algum questionamento acerca, que se manifestem aí, por favor. Não havendo, nós vamos agora passar para a ordem do dia. Gostaria de registrar aqui a presença do antigo colega de trabalho, Paulinho, agora secretário de obras do município de Conceição do Castelo. Como é que está lá? Espero que esteja tudo bem. Parceria que nós tivemos aqui na Secretaria de Obras também, né, Paulinho? Mais bacana aí. Verifico a presença de todos os vereadores, havendo um legal dessa forma, convoco o servidor Alex Tivani para proceder à leitura das matérias para discussão e votação nesta ordem do dia. Ele vai fazer a leitura, parecer das emendas e do projeto de lei complementar 011/2025.
0: Comissão de Legislação, Justiça e Redação Final, Projeto de Lei Complementar 11/2025, emendas modificativas e aditivas, autoria vereador Carlos Alberto Minetti, relatório, trata-se de emendas de autoria do vereador Carlos Alberto Minetti ao Projeto de Lei Complementar 11/2025, de iniciativa do chefe do Poder Executivo Municipal, que dispõe sobre a criação da Secretaria Municipal de Mobilidade Urbana e Segurança Pública. A emenda modificativa altera a redação do inciso 5 do artigo 174, enquanto a emenda aditiva acresce o inciso 21 ao referido dispositivo com o objetivo de aprimorar a técnica legislativa e ampliar as atribuições institucionais da Secretaria. É o relatório. Voto do relator. Compete a essa comissão o exame dos aspectos constitucional, legal e de técnica legislativa. As emendas apresentadas revelam-se formalmente admissíveis, não incorrendo em vício de iniciativa, por quanto se insere no âmbito do poder de emenda parlamentar, sendo compatível com o objeto da proposição principal. No que concerne à emenda modificativa, observa-se que sua finalidade consiste em substituir a referência direta à plataforma específica por redação genérica e abrangente, o que se mostra plenamente adequado aos princípios da abstração, impessoalidade, generalidade nas normas jurídicas. A manutenção da menção à marca comercial em texto legal constitui improbidade técnica, podendo restringir indevidamente o alcance da norma e comprometer sua aplicação futura, especialmente em setor marcado por constantes evoluções tecnológicas. Já a emenda aditiva introduz diretrizes voltadas à promoção da mobilidade urbana sustentável, matéria que se harmoniza com as atribuições da Secretaria, ora instituída, o que as diretrizes contemporâneas de planejamento urbano e proteção ambiental. A inclusão do referido dispositivo amplia o aspecto da atuação institucional do órgão, sem implicar inovações estrutural ou criação de despesa direta, limitando-se ao aperfeiçoamento das diretrizes de atuação administrativas. No tocante à técnica legislativa, ambas as emendas mostram-se adequadas, conferindo maior precisão normativa, coerência e alinhamento às boas práticas. Diante do exposto, inexistindo óbice de ordem constitucional, legal e regimental, o voto do relator é favorável à aprovação das emendas modificativas e aditivas ao projeto de lei complementar 11/2025. Sala das comissões, 20 de maio de 2026, Carlos Alberto Minetti é o relator. Manifestação da comissão, Comissão de Legislação, Justiça e Redação Final, reunida para apreciação da matéria, acompanha o voto do relator e manifesta-se favoravelmente a aprovação das emendas modificativas e aditivas ao projeto de lei complementar 11/2025. Sala das comissões da Câmara Municipal, aos 20 dias de maio de 26, Dixon Freitas dos Santos, presidente, Carlos Alberto Minetti é o relator e João Batista de Assis é o secretário. Comissão de Legislação, Justiça e Redação Final, parecer do projeto de lei complementar 11/2025. Autoria, chefe do Poder Executivo Municipal, relatório CUTS do projeto de lei complementar que dispõe sobre a criação da Secretaria Municipal de Mobilidade Urbana e Segurança Pública, promovendo sua inserção na estrutura administrativa do município com consequente adequação da Lei 1656 de 24. A proposição define a organização interna do novo órgão, suas competências, atribuições, estrutura funcional, além de promover a alteração necessária nos anexos da legislação vigente. É o relatório. Voto do relator, a matéria submetida ao crivo dessa comissão insere-se de modo inequívoco na esfera de competência do chefe do Poder Executivo, porquanto versa sobre organização administrativa, criação de órgão e estrutura de máquina pública. A iniciativa neste contexto revela-se formalmente adequada, enquanto se ampara na Lei Orgânica Municipal e no princípio da separação dos poderes. Sob o aspecto da matéria, a proposição atende ao interesse público na medida em que busca conferir maior racionalidade administrativa, política, mobilidade urbana e segurança pública, áreas de inequívoca relevância na gestão municipal. No tocante à técnica legislativa, o projeto apresenta redação clara, estrutura coerente e adequada, não se identificando vício que macule sua tramitação. Assim, inexistindo óbice de ordem constitucional, legal ou regimental, o voto do relator é favorável à aprovação do projeto de lei complementar número 11/2025 em sua redação original. Salas comissões da Câmara Municipal de Venda Nova do Imigrante, 4 de março de 2026, Carlos Alberto Minetti é o relator. Manifestação da comissão, a Comissão de Legislação, Justiça e Redação Final, reunião regulamentar, acompanha integralmente o voto do relator e manifesta-se favorável à aprovação do projeto de lei complementar 11/2025, por reconhecer sua conformidade com o ordenamento jurídico e da pertinência administrativa. Sala das comissões da Câmara, aos 4 dias de março de 2026, Dixon Freitas dos Santos, presidente, Carlos Alberto Minetti, relator, e João Batista de Assis é o secretário. A Comissão de Finanças e Orçamento também acompanha a Comissão de Legislação, Justiça e Redação Final e vota favorável à matéria conforme apresentada.
1: Em única discussão, a emenda modificativa de autoria do vereador Carlos Alberto Minetti, que modifica a redação do inciso 5º do artigo 174-A do projeto de lei complementar número 011/2025. Emenda em discussão. Se houver questionamento, manifeste, por favor. Emenda modificativa ao projeto de lei complementar 011/2025, em única votação. Quem for favorável, permaneça como está. Quem for contrário, manifeste, por favor. Emenda modificativa ao projeto de lei complementar 011/2025, em única votação, aprovada por unanimidade. Em única discussão, emenda aditiva de autoria do vereador Carlos Alberto Minetti, que adiciona o inciso 21 ao artigo 174-A do projeto de lei complementar número 011/2025. Emenda em discussão. Não havendo questionamento, por favor, se manifestem. Emenda aditiva ao projeto de lei complementar 011/2025, em única votação. Quem for favorável, permaneça como está. Quem for contrário, manifeste, por favor. Emenda aditiva ao projeto de lei complementar 011/2025, em única votação, aprovado por unanimidade. Em primeira discussão, conforme emendado o projeto de lei complementar 011/2025, de autoria do Poder Executivo Municipal, que dispõe sobre a criação da Secretaria Municipal de Mobilidade Urbana e Segurança Pública, que integra a estrutura administrativa da Prefeitura Municipal de Venda Nova do Imigrante, de que trata a Lei Ordinária nº 1656, de 4 de julho de 2024, e da outras providências. Projeto em discussão. Se houver questionamento, por favor, se manifeste. Projeto de Lei Complementar 011/2025, conforme emendado em primeira votação. Quem for favorável, permaneça como está. Quem for contrário, manifeste, por favor. Projeto de Lei Complementar 011/2025, conforme emendado em primeira votação, aprovado por unanimidade. Convido novamente o servidor Alex para proceder à leitura do parecer do requerimento 025/2026.
0: Requerimento número 25/2026, o vereador Baixo signatário com assento na Escola Linda Caixa de Leis, em conformidade com o que dispõe artigo 59, inciso 15 da Lei Orgânica Municipal, com acordo do artigo 115, parágrafo 3º, inciso 10 do Regimento Interno, requer que sejam prestadas informações acerca da regulamentação e aplicação da Lei Municipal 1777 de 2026, que institui a gratificação de produtividade aos operadores de máquinas e equipamentos pesados e condutores de veículos da espécie caminhões. Considerando a Lei Municipal 1777, que institui a gratificação de produtividade no valor de até R$ 1.500 aos servidores públicos municipais efetivos e contratados no exercício do cargo ou função de operador de máquina e equipamentos pesados e condutores de veículos da espécie caminhões com peso bruto acima de 3.500 quilos. Considerando o parágrafo único do artigo 1º da referida lei, que estabeleceu o prazo de 60 dias para a regulamentação dos critérios de concessão da gratificação mediante decreto, considerando que o prazo de 60 dias findou-se em 26 de maio de 2026, considerando os dispostos no artigo 2º da lei, que atribui caráter compensatório à gratificação, não integrando a remuneração dos servidores para qualquer fim, solicita ao Poder Executivo Municipal as seguintes informações. A Lei Municipal 1777 de 2026 foi devidamente regulamentada pelo Poder Executivo? Em caso positivo, qual o número e a data do decreto que a regulamentou? Caso a regulamentação tenha sido realizada, quais foram os critérios estabelecidos para a concessão da gratificação de produtividade de que trata o artigo 1º da lei? Já houve pagamento de gratificação de produtividade a algum servidor municipal? Em caso positivo, quantos servidores foram beneficiados e qual o valor total já pago? Quais critérios objetivos foram efetivamente utilizados para aferir a produtividade dos operadores e condutores para fins de concessão da gratificação? O presente requerimento se faz necessário para o exercício da função fiscalizadora do Poder Legislativo Municipal, conforme a atribuição constitucional, bem como para garantir a transparência e a correta aplicação dos recursos públicos municipais. As informações solicitadas permitirão a esta Casa Legislativa avaliar a efetiva implementação da política remuneratória instituída pela Lei 1777/2026, assegurando que o benefício alcance os servidores de forma justa e conforme os prazos legais estabelecidos. Atenciosamente, Câmara Municipal de Venda Nova do Imigrante, 7 de julho de 2026, Alexandre Filete, o vereador que assina.
1: Em única discussão, requerimento 025/2026, de autoria do vereador Alexandre Filete, que requer ao excelentíssimo senhor presidente desse legislativo, que encaminhe ao excelentíssimo senhor prefeito municipal pedido de informações sobre regulamentação da Lei Municipal nº 1777/2026. Requerimento em discussão. Passo a presidência a fazer uso da palavra.
2: Assumo a presidência com a palavra.
1: Senhor presidente, boa noite. Perdão. Presidente, boa noite. Só para esclarecimento dos colegas, esse requerimento tem cunho justamente de informação, porque chega ao nosso conhecimento que essa lei, logicamente, foi aprovada nessa legislatura. Nós a aprovamos com todo o consentimento de nós, vereadores, não tem nada de errado nisso. Me parece que houve o pagamento a alguns funcionários da prefeitura e não outros. Então, esse é o intuito do requerimento. Logicamente, há reclamação, então a gente precisa se munir de informação para prestar esclarecimento aos servidores do executivo, principalmente o setor de obras. Então, esse requerimento vá de encontro ao que foi solicitado ao vereador que vos fala. Ok?
2: Devolvo a presidência.

0: Alguém mais sobre esse requerimento? Alguma discussão? Requerimento 025/2026 em única votação. Quem for favorável, permaneça como está. Quem for contrário, manifeste, por favor. Requerimento 025/2026 em única votação, aprovado por unanimidade. Convido novamente o servidor para proceder à leitura do parecer do requerimento 026.
1: Requerimento número 26/2026, vereador Baixo signatário, concedendo nessa colênia Caixa de Leis, em conformidade com o que dispõe o artigo 59, inciso 15 da Lei Orgânica Municipal e o artigo 115, parágrafo 3º, no inciso 10 do Regimento Interno, requer que sejam prestadas as informações encaminhadas os documentos adiante especificados. Considerando o papel fiscalizador do Poder Legislativo e a necessidade de transparência na gestão de recursos do Fundo Municipal, solicita-se detalhamento de investimentos, o montante total investido no ano a ano entre 21 e 25 na aquisição de materiais de saúde descritos no pregão eletrônico 9/2025, especificando os valores destinados a luvas, seringas, sonda, gases e demais matérias correlatos. Relatório comparativo da demanda. Relatório técnico que relacione o custo de aquisição desses materiais com a demanda real de atendimento e procedimentos realizados de forma individualizada nas seguintes unidades: Unidade de Saúde do Caxixe, Unidade de Saúde São João, Unidade de Saúde Vargem Grande, Policlínica Municipal, Unidade de Saúde Vila da Mata e Unidade de Saúde Bairro Minete. Estoque e logística. Informações sobre o controle de estoque atual e se houve registro de falta de insumos básicos nas unidades citadas durante o período requisitado. A presente solicitação fundamenta-se no dever constitucional do vereador de fiscalizar os atos do Poder Executivo, especialmente no que tange à aplicação dos recursos públicos na área da saúde. A análise dos gastos efetuados nos últimos 5 anos confronta com o recente pregão eletrônico 9/2025 e indispensável para aferir a eficiência administrativa e economicidade das contratações. Requer-se que as informações sejam prestadas dentro do prazo legal estabelecido pela Lei Orgânica Municipal, sob pena de responsabilidade, conforme as sanções previstas na legislação vigente. Atenciosamente, Câmara Municipal de Venda Nova do Imigrante, 7 de julho de 2026, Alexandre Filete, o vereador que assina.
0: Em única discussão, requerimento 026/2026 de autoria do vereador Alexandre Filete, que requer o excelentíssimo senhor presidente desse legislativo, que encaminha o excelentíssimo senhor prefeito municipal pedido de informações referentes à gestão de recursos do Fundo Municipal de Saúde, detalhando o montante investido ano a ano entre 2021 e 2025 na aquisição de materiais de saúde descrito no pregão eletrônico 09/2025, requerimento em discussão. Se houver questionamento, por favor, se manifeste. Requerimento 026/2026 em única votação. Quem for favorável, permaneça como está. Quem for contrário, manifeste, por favor. Requerimento 026/2026 em única votação, aprovado por unanimidade. Mais uma vez, convoco o servidor para proceder à leitura do parecer do requerimento 027.
1: Requerimento número 27/2026, o vereador Abaixo signatário concede nessa colênia Caixa de Leis, em conformidade com o que dispõe o artigo 59, inciso 15 da Lei Orgânica Municipal, com acordo do artigo 115, parágrafo 3º, do inciso 10 do Regimento Interno, requer que sejam solicitadas à Secretaria Municipal de Saúde as informações e esclarecimentos detalhados a seguir concernentes à implementação do novo Protocolo Nacional de Rastreamento do Câncer Coloretal. Considerando a recente diretriz estabelecida pelo Ministério da Saúde e pelo Instituto Nacional de Câncer, o INCA, em maio de 2026, que oficializou a adoção do teste imunoquímico fecal, o FIT, como um padrão de referência para rastreamento do câncer de intestino em indivíduos na faixa etária de 50 a 75 anos. Considerando que este teste representa um avanço tecnológico significativo em relação ao antigo método de pesquisa de sangue oculto, uma vez que utiliza anticorpos específicos para detectar apenas hemoglobina humana, eliminando a necessidade de dietas restritivas prévias e aumentando consideravelmente a adesão do paciente e a precisão do diagnóstico precoce, considerando que o câncer coloretal é um dos tumores de maior incidência no Brasil e que a detecção em estágios iniciais eleva as chances de cura para índices superiores a 90%, além de reduzir drasticamente os custos do sistema público com tratamento oncológico complexo, internações e cirurgias de alta morbidade. Diante do exposto, solicita que a Secretaria Municipal de Saúde responda aos seguintes pontos. Quais ações administrativas e técnicas a Secretaria Municipal de Saúde já adotou ou planeja adotar para a efetiva adesão ao novo Protocolo Nacional de Rastreamento estabelecido pelo Ministério da Saúde? Como será organizada a logística de distribuição dos kits de coleta domiciliar nas unidades de saúde da família no município, garantindo o acesso facilitado à população residente tanto na sede quanto nos distritos? O município dispõe de laboratórios próprios ou credenciados com capacidade técnica instalada para realizar análise específica do teste FIT? Em caso negativo, há

0: tem massa pelo FIT, há previsão de lançamento de campanhas educativas e de mobilização social para orientar a população na faixa etária alvo de 50 a 75 anos sobre a importância do exame e a simplificação do procedimento de coleta? A presente iniciativa visa garantir que Venda Nova do Imigrante esteja na vanguarda das políticas de prevenção oncológica. A transição para o teste FIT não é apenas uma... E a simplificação do procedimento de coleta? A presente iniciativa visa garantir que Venda Nova do Imigrante esteja na vanguarda das políticas de prevenção oncológica. A transição para o teste FIT não é apenas uma atualização técnica, mas uma medida de saúde pública essencial para salvar vidas através do diagnóstico precoce. A transparência sobre o cronograma de implementação e a capacidade da rede de apoio é fundamental para que este poder legislativo possa fiscalizar e auxiliar na promoção de uma saúde municipal eficiente e resolutiva. Atenciosamente, Câmara Municipal, aos 7 dias de julho de 2026, Alexandre Filete é o vereador que assina. É só isso, senhor presidente.
1: Obrigado, Alexinho. Única discussão, requerimento 027/26, de autoria do vereador Alexandre Filete, que requer o excelentíssimo senhor presidente desse legislativo, que encaminha o excelentíssimo senhor prefeito municipal pedido de informações e esclarecimentos da Secretaria Municipal de Saúde concernentes à implementação do novo Protocolo Nacional de Rastreamento do Câncer Colorretal. Requerimento em discussão. Se houver questionamento, por favor, se manifeste. Requerimento 027/26 em única votação. Quem for favorável, permaneça como está. Quem for contrário, manifeste, por favor. Requerimento 027/26 em única votação. Aprovado por unanimidade. Com isso, nós encerramos esta ordem do dia. Esses foram os projetos e requerimentos que nós tivemos hoje, objeto, discussão e votação. Hoje, como havia dito no início, né, nós temos aqui pedido em atendimento, né, a pessoa do Marcelo, né, foi concedido esse espaço para que ele pudesse fazer uso e explanação das matérias pertinentes que lhe cabe. Yuri, gostaria de que você pudesse recepcionar. Só você, Marcelo, que vai fazer fala ou tem mais alguém? Então tá. Depois, se tiver alguém de vocês, porventura, que tenha que fazer alguma complementação, a gente dá a palavra. Fique à vontade, meu irmão. A casa é sua.
2: Primeiramente, gostaria de cumprimentar o presidente dessa casa, vereador Alexandre Filete, vereadora Cis, Dixon, Lacraia, se assim posso carinhosamente chamar. Alex, meu companheiro de futebol, embora esteja um pouco afastado por causa de contusão. Minete, Carlinhos Minete, Valdir Dias, Yuri, Fernando Autoré, meus colegas de diretoria da Casa da Cultura, Mena, e demais autoridades, e Paulinho, que está aí também, e os radio-ouvintes aí. Nós estamos aqui para falar sobre a Casa da Cultura, a Mena Casa da Cultura, brevemente. A Associação para o Melhoramento de Venda Nova do Imigrante, fundada em 23 de julho de 1972, identificada pela sigla Amena Casa da Cultura, é uma entidade civil sem fins lucrativos, de fins sociais e culturais, com sede na Avenida Elizabeth Perim, 123, denominado Casa da Cultura, bairro São Pedro, município de Venda Nova do Imigrante. Todos conhecem que próximo à pracinha aqui do lado de baixo da Igreja Católica ali. Amena Casa da Cultura tem como finalidades principais defender os interesses do município de Venda Nova, visando a melhoria de sua qualidade de vida, estimular as atividades culturais, artísticas, recreativas e zelar pelo patrimônio cultural e ambiental da nossa comunidade local, colaborar na promoção da educação e do conhecimento sobre todas as formas. Então, a nossa entidade lá, ela é composta, lá eu sou o presidente, estou o presidente por enquanto, a Elisete Cola é a vice-presidente, Reginaldo Minetti é tesoureiro, Davi Camato vice-tesoureiro, o Lúcio Coco secretário, o diretor de patrimônio Carlinho Calimã, diretores de evento tem a Bárbara, Luque, Alexandra Corte Minete,

0: e a diretora cultural Claudete Belão. É, nós temos lá essa equipe que da última diretoria e já estava junto com a penúltima, que a gente vem desenvolvendo algumas, resgatando algumas prioridades lá da Casa da Cultura. E com isso, a gente sempre conta com muitos parceiros. Os voluntários da cantina lá, a gente chama da Missa das 10, que eu prefiro chamar Dopomissa, né? Depois da missa. A Prefeitura Municipal, essa Câmara de Vereadores, o Sicoob, a FEPOL, o Senar, Senai, Alavene, IFES, Trevisane, Coletivo Vem da Terra e outras entidades que sempre estão lá conosco, né? Numa abrangente missão que a gente tem lá. Então, a princípio, aqui gostaria de agradecer que nós recebemos esse ano, através da emenda impositiva 16, né, R$ 35 mil, que agradeço aqui, que foram dos vereadores Antônio Fernando Autoé, Dixon de Freitas dos Santos e Valdir Dias, e com a aprovação dos demais vereadores, entendeu? E isso está nos ajudando muito lá na manutenção lá da nossa entidade, né? Pra vocês terem ideia, lá as atividades culturais, a gente tem lá o projeto Conviver, teatro da terceira idade com a parceria com a prefeitura, aulas de teatro para idosos, o Coral Sol da Manhã, que é uma parceria com a FEPOL, ensaio e apresentações, o grupo Deli Bambini, que também é das crianças, com a parceria com a FEPOL, resgatando danças culturais e tradicionais com as crianças, oficinas de pintura e arte da Alavene e ensaios e apresentações da Alavene com apresentação de peças teatrais e saraus e várias outras atividades lá da Alavene que estão lá com a gente. Então, temos também lá, que está à disposição lá, cursos profissionalizantes que foram feitos aí no decorrer desses 2 anos aí, com o Senar, Senai e outros. A exemplo, curso de crochê e tricô do Senar, capacitação em técnicas de crochê e tricô para geração de renda, curso de pintor em tecido também pelo Senar, aprendizado de pintura artística em tecidos, curso de corte e costura, esse é noções básicas de corte e costura e modelagem e costura em máquinas. Esse teve tanta adesão que precisou formar 2 turmas, entendeu? Curso de elétrica do Senai, em parceria com a prefeitura, formando mão de obra qualificada nas instalações elétricas residenciais. Curso de máquinas agrícolas pelo Senar, treinamento prático e teórico sobre operação e manutenção de máquinas agrícolas. Eventos, depois temos também eventos, palestras e seminários, né? Aí tem alguns lá, por exemplo, citando exemplos. Palestra Aracê, família, problema ou solução, palestra reflexiva sobre o papel da família na sociedade, workshop, leia com estrela de cinema, como estrela de cinema, é um trabalho da Secretaria de Educação do município, oficina de incentivo à leitura com metodologias aludidas e criativas, encontro com famílias, é também uma ação lá, da Secretaria de Educação, reunião com famílias e alunos da educação especial, promovendo integração e orientações. Com o IFES, nós temos lá elaboração participativa do Plano Estadual de Direitos da Pessoa com Deficiência, evento de grande relevância social para contribuir com políticas públicas inclusivas. Com o IFES ainda, clube de trocas, atividades de turmas de administração aberto à comunidade. Tivemos agora, nesse final de semana passada, encontro e exposição da Meliponicultura, né? Da AMECAP Espírito Santo, que é a exposição de colmeias, produtos, né? de abelhas sem ferrão. E foi muito legal também. Aí tem as empresas lá que vão lá fazer treinamento com seus funcionários e outros. A Nova Tech, por exemplo. Por exemplo, Uniaves, treinamento promovido pelas com os associados, né? Depois tem palestra da Associação União Este Brasileira, que é ligada à Igreja Batista. sobre prevenção, doenças e alimentação saudável, né? E reuniões diversas também, que a gente tem sempre a porta aberta lá, por exemplo, das entidades, a FEPOL, a reunião das, da Alavene, Associação Trevisani, Associação de Avicultores, Consórcio Sim Pedra Azul, ICL, Empresas de Fertilizantes, Patinhas Carentes, diversas secretarias municipais que utilizam os espaços que a gente tem lá para fazer suas reuniões internas e com a população de seu interesse. E aí nós temos ainda, além disso, os nossos eventos, né? O baile universitário foi um evento tradicional que foi resgatado ano passado, né? Foi aqui no Colégio Salesiano, e esse ano vai ser no dia 1º de agosto, no Crevém. Lá na Mena, o baile e forró do Preguinho, né? Tradicionais, em média, duas vezes por semana, duas vezes por mês. Você vai lá direto? Tá bom, é? Isso aí, né? Cantina, que a gente, da Missa das Dez, que a gente falou aí, que é uma... A cantina, ela funciona todo domingo após a missa das 9h ali na Igreja Matriz. Promove a cultura com eventos e apresentação da cantarola. E ali a gente resgata, né? Mantém a cultura, né? Para os bambinos ir aprendendo. Creche Flor de Ipê. Outro dia fizeram lá uma serenatinha que com as crianças também, fazendo um pequeno percurso com as crianças da creche e aberto à comunidade. Vai ter agora esse final de semana agora, a Trevisani vai promover lá a Mora e Vim, um evento musical de confraternização, um torneio de mora, né? E passeio ciclístico que a gente vai fazer esse ano no dia 20 de setembro. Então, para a gente fazer ter essas ações lá no nosso espaço, a gente teve que ir adequando os nossos espaços lá. Então, a gente conseguiu, junto ao Sicoob, com o auditório, o Sicoob passou para a gente R$80 mil, nós reformamos o auditório, a parte de sonorização, climatização, iluminação, pintura de ambiente, entendeu? Foi feito também, aí, em termos de obra, a cobertura que teve, emenda impositiva aqui, se eu não me engano, da Aldir Calimã, aprovada por vocês, juntamente com o recurso da cantina e recurso próprio. Então, foi feita toda aquela cobertura que ficou maior lá. Obras gerais depois da recuperação de piso também, que foi uma outra emenda daqui, mais a cantina, que contribuiu, e recurso próprio também, tá? Então, foi todo feito aquela reforma do piso. Aí, reforma das salas. Tem as salas de baixo lá que a gente também fez as reformas, com parte da manutenção de emenda também, e um recurso próprio e da cantina também. E junto foi feito três salas em cima. Uma está abrigando a rádio comunitária, que ela ficava na nossa secretaria, e a gente precisava daquele espaço com muito... Graças a Deus conseguindo, relocou, nós estamos com a nossa secretaria de novo e eles estão com um espaço melhor lá em cima para a rádio comunitária. E mais duas salas, uma inclusive bem grande, que já está servindo para cursos também, né? Reforma do muro, que ali foi a FEPOL, nos passou R$20 mil e o restante foi recurso próprio. Então a gente reformou aquele muro, tinha umas estacas, a gente fez direitinho lá. E numa das salas de baixo a gente fez a criação do ateliê da cerâmica, com apoio do grupo coletivo Terra vem da Terra. Isso mesmo, construção de um ateliê completo para a criação de peças de cerâmica. Um trabalho bacana demais da conta que eles estão fazendo lá. Estão iniciando, inclusive no baile universitário, os enfeites de mesa, eles que vão produzir lá. E vai ficar bacana. Fizemos também a pintura geral lá da associação, de toda a instalação. E por último agora, agradecer aí o prefeito Dalto Perim, juntamente com o Serginho, a equipe lá da Secretaria de Obras, né? Foram 10 lá, a gente comprou os bloquetes e eles entraram com a mão de obra, fizeram as calçadas e ficou já bem bacana lá o entorno que estava precisando, né? Então, lembrar que para isso nós tivemos grande apoio dos voluntários, da FEPOL, do Sicoob, da Prefeitura, da Câmara de Vereadores e demais, e outras pessoas ainda. Pretensões futuras, nós ainda teremos que trocar as poltronas do auditório, porque aquelas poltronas lá estão de plástico, um vermelho lá, que não tem conforto nenhum. E mais para frente é a troca do telhado lá da parte antiga, que lembra Marquinhos, vi Marquinhos aí, é da época dele que tocou a obra, isso há mais de 30 anos atrás, e está lá, tem uns pedacinhos que está caindo, vai escorando, entendeu? Mas então tem coisa ainda para frente para fazer. Mas, se não, é igual na casa da gente, se a gente não for consertando as coisas vão acabando, né? E tinha um tempão já que não se fazia nada, então teve uma demanda um pouquinho maior. E aí, de repente, se tiver um apoio de umas emendas parlamentares para ajudar nós lá, a gente aceita com carinho, tá bom? Estou vendo que meu tempo já está acabando e é breve. Aproveitar para convidá-los para o baile dos universitários, que vai ser agora no dia 1º de agosto. Ano passado nós fizemos ele aqui no Colégio Salesiano, mas a Celina já até disse, ó, que para o ano que vem nós vamos estar em reforma, a parte de cima ali e tal, não vai ser, provavelmente não vai ser possível. Aí a gente logo entrou em contato, o pessoal do clube até me procurou, depois aí entramos em contato lá com a presidência, na pessoa do vice-presidente Rodrigo Fardim, exato, conversou lá com o Borel, que é o presidente. Aí teve a Ana Luzia, que foi lá, atendeu a gente. Ana Luísa, desculpa. Atendeu a gente lá, nós combinamos e aí a gente vai fazer esse baile lá. Pra você ter ideia, o ano passado, no baile daqui do colégio, foram 65 mesas. Esse ano nós já estamos com mais de 100 mesas vendidas. Então, eu acho que vai ser muito legal e vocês vão nos abrilhantar muito com a presença de vocês e com todos que estão, quem puder ir, quem está nos ouvindo que puder, vai ser muito legal. Tá? E, de maneira geral, é basicamente isso. O valor é R$ 200 a mesa para 4 pessoas. Então, não é tão caro. Sai R$ 50 por pessoa, né? Acomodadinho, direitinho. Tem ingressos avulsos na Casa da Cultura também, que é sem a mesa. Com uma cadeira mais na mesa, 50. E se ele quiser avulso, 100, eu falo, não quero sentar. Aí é R$ 40 o ingresso antecipado, tá? E está ali na Casa da Cultura. É só procurar ali que tem para venda. Tá? Praticamente é só isso. Gostaria muito de agradecer o espaço concedido, tá? E dizer que a Casa da Cultura está de portas abertas lá para estar ajudando da forma como que a gente pode lá... de alguma forma, melhorar um pouquinho o nosso município, né? Um pouquinho mais, aliás, né? Que é um município bom, né? É só isso, senhor presidente, demais vereadores. Meu muito obrigado a todos, tá?
1: Nós que agradecemos, Marcelo. Fique conosco no plenário, por gentileza. Caso algum vereador tenha algum questionamento, você possa fazer depois as considerações finais. Nós vamos agora passar para a explicação pessoal. É o momento de cada vereador de fazer suas palavras, né, na tribuna. Como o primeiro inscrito, Yuri Declina, passo a palavra para Alex Nas fazer uso da palavra.
2: Boa noite a todos. Cumprimento a mesa, presidente. Em nome do vereador Carlinho, cumprimento todos os colegas vereadores. O pessoal que está aqui nos assistindo hoje. Em nome do Marcelo Perim. Seja bem-vindo, Marcelo. Obrigado pela explanação. E estaremos juntos, né, Carlinhos, no baile dos universitários aí, esse ano também, se Deus quiser. Vou ser bem breve. Em nome do Vandim, né, Sesconeto, final de semana todos nós sabemos que vai acontecer no nosso município o 15º encontro de trilheiros. Onde sábado, né, vai ter a recepção dos pilotos, Carlinhos. E domingo, 9 horas da manhã, vai ter a saída dos pilotos. 11 horas, almoço e música ao vivo com Jereba. 2 horas da tarde, show com Kaique e Luan. 3 horas, sorteio de brindes, R$ 5.000 e 10 pneus. Então, em nome de todos, né, que fazem parte aí, na organização também do encontro de trilheiros, fica aqui o convite, né, estaremos presentes aí na medida do possível, se Deus quiser. E hoje, Fernando, eu já havia pedido, né, recentemente, que fosse encaminhada a Secretaria de Esportes, né, que encaminhasse para mim, né, para a gente tá poder ficar por dentro, né, ciente do assunto sobre a reforma da Praça, né, Santa Marta na Vila Betânia. Para quem não conhece, é a praça que fica localizada próximo ao Centro Cultural e à Igreja Santa Terezinha. Visto que hoje, né, estavam algumas pessoas lá trabalhando, passei, né, no momento onde tinham moradores, né, que moram em torno da praça, que há muitos anos estão pedindo, né, por melhorias, e graças a Deus, assim, a reforma ela está prevista, né, a vigência dela do dia 22/6, né, de 2026, com previsão até dia 22 de agosto de 2027, né? Vai dar mais ou menos aí 1 ano e 2 meses, no valor contratado de aproximadamente R$ 762 mil, aonde, né, é um ganho para a comunidade, né, vereador Carlinho, mas também temos que lembrar que não adianta nada gastar R$ 762 mil, né, se a população não ajudar a cuidar depois, né? Então, assim, vale ressaltar, estaremos cobrando, né, estaremos correndo atrás, pedindo também ao Poder Executivo, mas vale, né, a população fazer a parte deles também para juntos, né, ajudar nós que estamos aqui representando eles e ajudar o nosso prefeito também, né, no dia a dia. Do mais é isso, meu agradecimento a todos, uma ótima semana.
1: Obrigado, vereador. Próximo vereador, Antônio Fernando Tué.
3: Boa noite, senhor presidente, membros da mesa. Hoje o Marcelo representando a Casa Cultura como presidente. Aqui tem também no plenário os colegas Carlinho, Minete, Rogério e Lúcio. E meus colegas vereadores, ouvintes da Rádio FMZ e internautas. Meu boa noite. Eu gostaria de reforçar o que o Alex falou, a da Praça Santa Marta, passei lá hoje também, mas lembrando que aquela emenda foi do deputado Evair Vieira de Mello, que seria lá para o São José, do Alto Viçosa, e foi uma transferência aqui para Santa Marta. O Alex lembrou bem, não adianta reformar praças, fazer implementação, se a população não colaborar. O que se torna bonito na inauguração, deu um pouco, virou uma coisa feia para a comunidade. Então, esses objetos de praça têm que ser bem cuidados, tem que ser a extensão das nossas casas, já que nossos quintais não tem como fazer campo de futebol, área de lazer, a gente usa coisa pública. Por isso que é importante os pais sempre estar alertando os filhos, os netos e quem utiliza, né, as praças, que tenham um carinho especial. E aquilo não é só para destruir, é para poder se socializar, participar e decentemente crescer pessoas responsáveis, que seriam os nossos futuros vereadores, prefeitos, os profissionais das áreas, todas as áreas, são eles que vão ser o futuro. Então a gente já, desde já, deixa um alerta para os vizinhos, para quem utiliza, servir de bom exemplo. Em contrapartida, tem outros bairros que parece que a praça é uma área de destruição. Nem preciso citar nomes de qual bairro, mas a gente já viu várias reformas e cada vez parece que fica pior. A destruição aumenta, parece formigões, cabeçudo e formiga quem cortando ferro. Não sei como é que consegue destruir, mas tudo bem. Agora vamos falar de coisa boa. Casa da Cultura. Casa da Cultura, a gente participou por algum tempo, mas essa história é longa. Eu tenho um colega aqui, o diretor da casa, Marco Grilho, foi meu companheiro também lá, nós somos juntos. Então, tem muitas histórias. Dá para escrever um livro, pelo menos, da grossura do dicionário, mais ou menos assim. Então, a gente sabe que aquilo foi sempre uma coisa com muito zelo, com muito trabalho, e houve um período meio conturbado, que hoje, graças a Deus, o poder público está mais presente. No passado não era assim, né? No passado um pouco mais distante, não tinha participação do poder público. Mas de uns anos para cá, graças a Deus, a coisa foi melhorando. E com isso, facilita um pouco mais as atividades. No início, a gente, quando começou, a maioria era pessoas que estudavam fora, vinham finais de semana para poder participar, trabalhar. E hoje já mudou bem o quadro. Hoje, Vila Nova tem mais oportunidade de ensino. E por aí vai. As escolas participam bastante disso aí, né? Utiliza, a comunidade utiliza, as empresas. Isso faz com que movimenta a Casa Cultura. A gente lembra quando foi adquirido aquele lote, aqui era um barro, era um brejo, né? Marco Grillo até emprestou cheque dele para poder a coisa acontecer. E com os bailes universitários que a gente fazia, a gente conseguia arrecadar recursos para pagar, para comprar aquele lote. Então, não foi de qualquer jeito, foi muito suor. Aqueles varões vieram lá do trivo de Berjetuba e estão lá até hoje, né? Tratamos com óleo queimado, com palum, próximo meio bravo, mas a coisa funcionava. Então, eu acho que vocês estão dando continuidade, um trabalho iniciado por muitos, e assim a coisa vai andando. Parabéns à diretoria, todo mundo que frequenta, e não pode ter, como é que fala, preguiça. Quem se propõe a ser voluntário é porque tem paixão pelo que faz e pela cidade que vive, porque não parece não, mas o trabalho voluntário, quando é levado a sério, ele cativa as pessoas, ele educa as pessoas e as pessoas passam a ser comprometedores depois no futuro. O Marcelo era mais jovem, né? Mas hoje tem muitos jovens na Casa da Cultura participando também. Isso que é importante, que vai passando de geração para geração e a coisa não morre. Torcer para que o baile dos universitários esse ano seja brilhante igual o ano passado, o passeio ciclístico continua com todo vapor, e sucesso para vocês, certo? Também quero parabenizar aqui a presença do Paulinho, que fomos parceiro também na Secretaria de Obras, e hoje assumiu como secretário em Conceição do Castelo, que você possa fazer um bom trabalho, que tenha um bom desempenho nas suas funções lá. Do mais a mais, boa noite a todos, obrigado pela presença do nosso plenário. Hoje a Dona Santa está aí com vários parceiros juntos, viu? Não está sozinho hoje não, tá, Dona Santa? Um abraço a todos.
1: Obrigado, vereador. Próximo vereador, Carlos Alberto Menezes.
4: Uma boa noite a todos, senhor presidente, nobres colegas, público aqui presente, rádios ouvintes, internautas. Eu cumprimento a todos em nome do nosso grande presidente Marcelo Perim, que está conosco aqui hoje. Senhor presidente, tivemos aqui recente a diretoria do Rio Branco, vereador Fernando. Tivemos aqui a Academia de Letras, tivemos aqui também o Rotary, hoje a Casa da Cultura. Então, assim, são todas essas instituições voluntariadas que fazem parte dessa grande engrenagem que faz o nosso município cada dia um município cada dia melhor, Marcelo. Então, meus parabéns a você, meus parabéns também a toda a diretoria, a Amena, Casa da Cultura, e boto meu mandato à disposição de vocês, tá joia? Senhor presidente, eu tive presente, lógico, nas últimas sessões aqui, mas eu fiz um requerimento ao Executivo a respeito de um imóvel na Vila Betânia, sendo que eu fiz 19 perguntas ao Executivo e me atentei a duas respostas deles, que era a respeito de um... solicitando a resposta sobre um habite sobre aquela obra lá. E o Executivo me respondeu falando que não possuía, habite-se aquele imóvel. Eu voltei na tribuna em sessões seguintes e apresentei esse alvará de habite-se com o número do GED de 347/2026, sendo que esse alvará foi um alvará localizado no cartório de imóveis. E eu voltei a essa tribuna e fiz mais 13 perguntas ao executivo, mas eu vou me atentar hoje também somente a duas respostas. Uma das perguntas eu perguntei ao executivo: após a análise, a prefeitura reconhece o referido alvará vinculado ao GED 347/2026? O executivo respondeu: não, não existe no âmbito do protocolo GED procedimento administrativo de emissão de alvará de habite-se. Depois, a segunda pergunta, que eu vou tentar repetindo só essas duas aqui: existe registro da tramitação do protocolo GED 347/2026? O executivo respondeu: sim. Trata de um recurso administrativo referente à obra executada sem alvará de construção em loteamento clandestino. Isso aqui, vereador Assis, é igual o rolo de linha. Você começa a puxar, não tem fim, não. Não possuindo qualquer relação com o procedimento de emissão de alvará de habite-se. Conclusão: o executivo disse que não possuía alvará de habite-se esse imóvel. Eu fui no cartório e localizei esse alvará de habite-se lá. Portanto, o executivo, no mesmo ofício, ela responde que está tomando as devidas providências, né? As providências administrativas legais cabíveis já foram adotadas mediante a instauração de procedimento administrativo para apuração dos fatos. Então, vereador Fernando, eu fiz o meu papel, vim aqui, buscar informações, o executivo já respondeu, eu estou transmitindo isso hoje aqui na tribuna. Enfim, eu cumpri o meu papel, agora o executivo está produzindo todo esse material que vai tomar as devidas providências, vereador Fernando, que vai enviar tudo lá para a Polícia Civil, o MP, para tomar as providências cabíveis em relação a essa inconsistência de documentação aqui na Prefeitura e lá no cartório. É só isso, senhor presidente.
1: Obrigado, vereador. Próximo vereador, Dixon Freitas, fazer uso da palavra.
5: Boa noite a todos. Gostaria de estar comentando a mesa, presidente Alexandre, vice-sargento Assis. Seja bem-vindo, Marcelo Perim. Cumprimento, em nome da Maria Fernanda, todos os servidores da casa, meus amigos vereadores. No plenário, cumprimento a minha mãe, sempre presente. Cumprimentar Lúcio Coco, seja bem-vindo também. Carlinho Calimã, Reginaldo Minetti, Paulo Sérgio Graciano, nosso companheiro da prefeitura aqui. Parabenizar pelo seu trabalho que você fez no município. E hoje você está no município vizinho de Conceição, que a gente já tem informações que está executando um bom trabalho também. Meus parabéns. Senhor presidente, vou ser breve aqui. Eu só vim parabenizar o pessoal hoje aqui da Casa da Cultura, porque, independente das emendas, igual você foi muito feliz, Marcelo, nas palavras, independente de quem passou as emendas, é aprovado por todo mundo. A gente sabe que o município é grande, a gente tem que acabar dividindo emendas para várias associações. Então, mas a gente vê o trabalho sendo entregue da Casa da Cultura. Há uns anos atrás já fui voluntário lá também. Então, a gente fica feliz porque eu não sei quanto que tá, desde quando está o mandato de vocês, mas a gente vem vendo as entregas, as reformas. E a gente fica feliz, como acho que o vereador Carlinho me citou aqui, todas as associações, instituições que vêm aqui, a gente tem que frisar que é o trabalho voluntariado de Venda Nova do Imigrante. A gente sabe que vocês não recebem nada por isso, né, Lúcio? Então, como o nome sempre diz da Casa da Cultura, é manter acesa a chama. Então, parabenizo as meninas que não estão aqui, Alexandra, Claudete, mais o restante da diretoria e os voluntários que participam desse evento. E uma coisa que você, durante a sua fala toda, Marcelo, a gente fica feliz porque tem muitas coisas que quem está de casa, ou alguns vereadores, a gente não sabe quais as ações que são feitas lá. Quando você vem aqui e resume, isso fica muito bacana, o pessoal tem entendimento. Eu acredito que quando algum de nós também precisar do espaço para usar lá, E eu estava guardando no final da sua fala, você falou, questão dos bancos lá. Fez várias reformas, Reginaldo, e hoje tem a questão dos bancos. E eu quero colocar aqui, o nosso mandato à disposição, a gente vai estar ajudando em cima disso, tá? Porque a gente vê a entrega, o que é feito lá. Então, é uma coisa que eu já tinha reparado. Então, tem necessidade, Lúcio. Então, eu quero estar fazendo compromisso com vocês, a gente está alinhando com alguns vereadores que puderem estar ajudando também. Então, a gente vai tentar resolver essas questões de lá. Não só de lá, como várias associações do município. A gente sabe que, tirando o vereador Lacraia, que participou do mandato passado, já teve outros vereadores antigos também, o Fernando, mas igual, a questão das emendas impositivas, para a gente tem que estudar muito, para você tentar atender, Carlinhos, todo mundo, que todas as instituições, porque são vários no município, aí é bom que cada vez um vereador destina para uma comunidade, outro destina para outro, e a gente acaba abrangindo todo mundo. E quando a gente vê que a emenda é bem aplicada, igual está sendo na Casa da Cultura, a gente fica feliz. A gente sabe hoje que Venda Nova possui um centro cultural que é enorme lá, tem uma estrutura boa, mas tem muitos eventos que dá para ser feito aqui na Casa da Cultura, como era feito antigamente, e a gente vê, através da prestação de conta de vocês, a quantidade de empresas, pessoas, instituições. Recentemente eu estive lá com o Patinhas Carente, usando lá. Então, quero parabenizar vocês e que mantenham esse trabalho. Foi muito bem falado o baile dos universitários do ano passado, Marcelo. Foi comentário na cidade toda, uma festa que todo mundo gostou. E a gente fica feliz em ouvir que agora vai aumentar ainda a quantidade de mesas sendo no Crevem. Então, resgata mesmo o pessoal. Eu vou falar aqui, Lúcio, o pessoal mais da velha guarda, que sempre participou de antigamente. Então, é uma festa que gosta de ir. Eu sei de pessoas, o Reginaldo, que não vai em festa nenhuma, mas no baile dos universitários vai. E vocês sabem do que eu estou falando, e essa é a verdade. Então, mais uma vez, parabenizo vocês, todos os voluntários. Quero aproveitar o gancho aqui para parabenizar o pessoal da FEPOL, que conduziu a Serenata Italiana esse fim de semana. Eu pude estar chegando mais cedo lá, eu vi a quantidade de gente trabalhando lá também. Então, a gente fica muito feliz para saber que o nosso município é a capital nacional do voluntariado, como todo mundo aqui acaba participando de alguma associação, alguma instituição, sendo voluntário. Então, a gente fica feliz de estar vendo esse trabalho todo mundo, então. Então, mais uma vez, mando um abraço para todos que ajudam. E para encerrar, é só isso mesmo. Tenha uma boa noite a todos.
1: Obrigado, vereador. Próximo vereador, João Batista de Assis.
6: Gostaria de cumprimentar a mesa na pessoa do presidente Sandro, do secretário Dix. Cumprimento também os vereadores presentes hoje na pessoa do Alex Nas. Cumprimento os funcionários dessa casa na pessoa do Marcelo Fabre. Os internautas e radiovintes na pessoa da Andréia, do Antony Nas. Cumprimento os funcionários dessa casa na pessoa do Marcelo Fabre. Os internautas e radiovintes na pessoa da Andréia, do Antony. Cumprimento o Marcelo Perim. Em seu nome, eu cumprimento toda a diretoria da Amena e os nossos agradecimentos, Marcelo. Eu, após o mandato, já tive a oportunidade de também utilizar aquele espaço em uma reunião e palestra com os autistas, onde veio profissionais de fora. Então, a gente sabe da importância e também me coloca à disposição para somar com o local, com o evento, naquilo que for possível. Gostaria de cumprimentar também o Paulinho, meu amigo Paulinho, desde quando socorria a gente lá no quartel, né, Paulinho? E agora em Conceição, as pessoas vão ter lá, com certeza, um grande privilégio ter você naquela equipe, né? Leva aí o meu abraço ao prefeito Albinho e toda a sua equipe. Cumprimento também a sua esposa, né? Gostaria de cumprimentar a dona Santa, que não falta nas nossas sessões, e frisar a importância da presença da senhora aqui, dona Santa. Cumprimento o meu amigo André Pretinho, em nome de todos os desportistas que estão nos acompanhando. Eu começo fazendo agradecimento. Na última sessão, foi feita uma indicação, presidente, sobre essa lâmpada aqui na frente da Câmara, na frente da Prefeitura, que estava queimada próximo à faixa de pedestre, o que estava tornando o local perigoso. Na quarta-feira, por volta de 9 horas, eu me deparei com a equipe realizando a manutenção. Então, fica aí meu agradecimento ao Poder Executivo, ao prefeito, em especial ao Alex e toda a equipe.

0: equipe que realizaram esses atendimentos. Em continuidade, a gente vê ali nas imagens, é uma segunda indicação que também foi atendida. Foi solicitado a limpeza das caixas secas na estrada Francisco Calimã, que é a estrada da saúde, quando a gente sai ali do sentido Brambila, a estrada da saúde. E na mesma semana foi atendido, a gente teve ali a limpeza de diversas caixas secas. A gente sabe que a qualquer momento pode iniciar o período de chuva e aquilo ali faz com que as pessoas que estão transitando naquele local tenham um pouco mais de segurança. Em continuidade, ainda na quarta-feira à noite, tivemos uma reunião com os moradores do bairro Brambila, com a presença do prefeito, entre outras pessoas. Foi uma reunião assim, muito, muito produtiva. Os moradores tiveram a oportunidade de tirar algumas dúvidas, de ver quais são as pretensões das políticas públicas para aquela região. Então, eu gostaria de agradecer ao prefeito por ter atendido aquela comunidade. Um anseio que já era aguardado há vários dias. Outra indicação de manutenção, ali lá na Tapera, próximo à casa do Rony, que também foi atendida na mesma semana. Eu acho que a indicação não chegou, nem chegou na mesa de quem de direito, e ela já havia sido atendida. Então, os moradores lá, eles sentem-se muito satisfeitos, muito agradecidos com essa atenção. Na sequência, tivemos ali também uma outra indicação de iluminação. Lá na Bicuíba, próximo à Vendap, uma lâmpada que já tinha quase 60 dias que estava apagada, que também foi realizada a manutenção. Os moradores pedem para estar agradecendo aí ao Alex e toda a sua equipe. E finalizando, senhor presidente, a gente vê ali umas imagens, aquilo ali é foto de WhatsApp. No dia 26/5 também foi feita a solicitação por moradores ali da rua Padre Pedro Escaramuça, na curva, na encruzilhada ali, com a rua Justina Mascarellos Andonaide, no bairro Vicentes Andonaide. Esse bairro Vicentes Andonaide é esse após a entrada do hospital. E essa lâmpada também está queimada, então eu gostaria que fosse indicado aí ao Poder Executivo que realize ali a manutenção. É um bairro residencial e a luminosidade faz com que as pessoas possam ter mais excelência nas questões de segurança pública. Sabemos que são diversos alunos que por volta de 20 horas retornam para suas casas. É um local que acaba se tornando ermo e a falta de iluminação faz com que esse local se torne perigoso. E complementando, Fernando fez uma colocação da emenda. Se eu não estiver muito enganado, Fernando, aquela emenda ela veio do senador Magno Malta e ela estava sendo direcionada para o bairro Brambila para ser construída uma praça. E foi feita uma reunião com o Dalto, eu estava presente, o Rafael Monteiro estava presente, onde ele propôs de utilizar essa emenda numa praça e, posteriormente, iria atender lá a comunidade. Obrigado.
1: Obrigado, vereador. Próximo vereador, o Alex, faz uso da tribuna.
2: Boa noite, rádios ouvintes, internautas, público presente. Paulo, não vou falar Paulo não, porque todo mundo conhece. Covid, né, Covid? Deixo o meu eterno abraço a toda a comunidade de Conceição. Quero aqui, Dix, já antemão, em meu nome e seu, deixar os parabéns ao Cristiano e Flávio pelo belíssimo evento que aconteceu lá no Boa Esperança. Rapaz, que evento, eu nunca tinha ido. Então, eu quero deixar meus agradecimentos em nome do Flávio e do Cristiano, a toda a comunidade que se doou, trabalhou e regaçou a manga mesmo, Marcelão. Ali, ó, tem que dar os parabéns. Eu tiro o boné para eles, tem que dar os parabéns. Fizeram das tripas ao coração, meu amigo, mas foi um sucesso. Foi um sucesso. Eu dancei um forrozinho gostoso lá, né? É, faz parte. Quando você falou da Casa da Cultura aqui, eu lembrei, né? Então, deixa meus agradecimentos lá, tá, Paulo? A todos os munícipes de Conceição, ao prefeito Valbim, ao secretariado que lá está trabalhando, em seu nome, tá bom? Deixa meus agradecimentos a toda a comunidade de Conceição. Marcelão, parabéns pela hispanação. Não sabia desse grupo que tinha por fora, que conduz muito bem a Casa da Cultura. E você pode ver que você chega lá, o ambiente ele é bem aconchegante e que você fica feliz quando você entra lá dentro. Eu vou lá sempre aos domingos, preguinho seus teclados, né? Então é de 15 em 15, quando eu posso, eu me faço presente, tá? E quando eu não posso, eles me ligam para me ir, mas mesmo assim eles têm eu no coração lá também. E sobre as emendas, não sabia, mas dentro do meu mandato, pode estar contando também junto comigo. Dix, me lembra lá na frente que você sempre está à parte de algumas coisas e a gente sempre tem essa parceria, né? De estar se dividindo e dividindo as emendas para as instituições. Então, isso é importante, porque tem retorno, tem êxito de trabalho. Então, isso quer dizer que vai conduzindo muito bem o que vocês vêm fazendo e trazendo para a sociedade de Venda Nova do Imigrante. Senhor presidente, também quero deixar meus agradecimentos ao Fardim, é diretor da Defesa Civil. Semana passada, 15 dias atrás, chegou um blogueiro e fez uma filmagem bacana, importante. E eu não tinha me ligado. Como eu fui um dos autores, Marcelo, do radar dentro do município, apesar que eu pedi mais para a minha comunidade, mas o município todo se estendeu esse radar. Infelizmente, quando você saía daqui para lá, em frente à fiticola ali, daqui para lá, o radar ficava escondido atrás do pé de palmeira. E hoje, e semana passada, né, uma conversa bacana com o prefeito, que ele subiu aí, tomou um cafezinho com a gente, e eu pedi a ele, carecidamente, que a gente fizesse a remoção daquela palmeira. E hoje foi realizado esse trabalho, para que todas as pessoas que trafegam na 262 tenham uma visibilidade melhor do radar. Tudo bem que tem a placa antecipando, mas mesmo assim, ele escondido não justifica, né? Então, ele tendo a visibilidade do radar, é importante. Ele possa conduzir o veículo mais seguro, com mais atenção, e saber que algo pode estar parando ele ali pela frente. Também venho agradecer a toda a equipe da FEPOL, aos participantes da Serenata Italiana, foi bacana, foi muito gostoso, eu adorei, e eu não queria vir, né? Meu filho falou, pai, eu quero ir, nós vamos sair da Vila Betânia, então nós saímos da Vila Betânia, e foi maravilhoso. Dix, deixar um abraço também para Emanuele Pedrosa, que está sempre aí com a gente nesses eventos. É importante. Isso faz que ela se apresenta mais ao município, todo mundo conhece a pessoa que ela é. A Emanuele foi uma secretária do governo, né? Então, através dela, vários municípios foram muito bem contemplados. Isso é importante. E no demais, deixar meus agradecimentos a todos vocês aí. Uma boa noite e fique com Deus.
1: Obrigado, vereador. Passo à presidência fazer uso da palavra.
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1: Presidente, uma boa noite. Em seu nome, cumprimento toda a mesa, os colegas vereadores, a pessoa aqui do Fernando. E gostaria de iniciar também agradecendo aqui na pessoa do Marcelo hoje, veio fazer uma bela explanação, tornar público atividades pelo qual a Casa da Cultura oferece, né? E muitas das vezes a população do nosso município não tem conhecimento, né? Porque às vezes, apesar da divulgação, mas às vezes nem todos têm acesso. E dizer para você que você está mais tranquilo, rapaz, antigamente você andava com o cabelo em pé. Eu acho que eu vou fazer uma indicação para o Dalton trazer para a Secretaria de Obras. O que você acha? fortes emoções quando você trabalhava com o Dalton. Ê, prefeitão, manda um abraço pra ele quando você estiver com ele. Carlinhos, manda um abraço lá pra Aparecida, né? Sabe que eu sou fã dela, gosto muito dela. Reginaldo Minetti, seja bem-vindo. Lúcio, né? Você também anda sempre, né, falando nas espreitas lá com o conselho, que não é fácil, né? A gente sabe da luta árdua e eu converso bastante com os meninos lá. Algumas dificuldades pelo qual as pessoas não conseguem mensurar situações pelo qual vocês às vezes têm que passar, né, dentro do âmbito familiar. Mas a gente sabe disso, a gente gostaria de fazer muito mais pelo conselho e às vezes nós temos alguns impedimentos legais, mas a gente vai encontrando caminho. O Paulinho, eu não conheço a menina que está do seu lado, me perdoe, não sei se é namorado, se é esposa, mas te adianto, você vai ter trabalho com esse menino, tá? Cuidado, tá? Deixa aí, mas é parceiro, tá? Brincadeiras à parte, Paulinho sem parceiro, leva um abraço aí pro Valbim, pro Robin, né? Tenho certeza que você vai desenvolver um belo trabalho lá. E eu gostaria hoje que o Pepe passa aí aquela... Não, perdão, deixa eu falar primeiro do Vale. Não, acho que eu mandei você uma foto aí do Vale Sossai lá. Vale Sossai, gente, para quem não sabe, é uma particularidade lá da família Sossai na Tapera. Então, essas fotos aí, diz respeito lá ao finalzinho lá. Já existe o projeto de calçamento e eu conversei esses dias com o Giovanni, do Essencial, pelo qual quero mandar um abraço. O Giovanni é uma pessoa competentíssima, uma das poucas empresas que tiveram no nosso município, que em condições de realmente fazer um bom trabalho. E a gente em conversação, ele disse que a empresa, feita as obras que estavam em andamento lá na Tapera também, mas uma particularidade é mais próxima da família Lourenção, ele vai se direcionar para a pavimentação dessa via, dentre 15 a 20 dias. Mas o que preocupa é que algumas pessoas de lá, né, me chamou lá para mostrar a situação. Essa via aí já tem implantada a rede de água e parte dela a rede de esgoto. E como não foi feito um trabalho muito bem feito, a rede de esgoto já está numa profundidade de 4 metros. Se for para virar, porque vai ser difícil eu explicar aqui, mas se for para dar seguimento a ela, nas condições que está ali, sem feito nenhuma elevatória, essa rede vai ficar muito profunda. Então, acredito eu que vai ser feita algumas situações de elevatória dessa rede de esgoto para poder solucionar. Por quê? Senão ela vai ter que ser direcionada uma parte mais baixa, vindo pela parte do córrego ao fundo. Mas já há impasses lá, né, que teria que ser tratado com a família. Né, eu acredito que o executivo que possa procurar, né, os interessados, que possa ter um diálogo lá, para quê? A prefeitura não pague uma pavimentação que logo após vem arrancando de novo para poder implementar o que não tem. Aí o que que acontece? Vem nós reclamarmos aqui mais uma vez de via da situação que se encontra algumas particularidades do nosso município, que por uma infraestrutura posterior danifica totalmente e nunca mais fica boa. Não tem jeito. Então gostaria de encaminhar-se um ofício para o executivo para que ele tomasse providência. Eu estive lá, o grade da rua tá todo desordenado. Como que a empresa vai entrar lá para fazer um calçamento só para dizer que fez? É lógico que tem uma problemática de cumprimento de contrato, mas eu acredito que tem caminhos legalmente falando para isso. Então, para que se evite nesse primeiro momento a pavimentação sem conclusão da situação da rede de esgoto, né, junto ao Cesan, que tenha essa conversação para que não se gaste dinheiro público logo em seguida a pavimentação dessa via. Então, deixo aí o recado em nome, né, dos moradores lá daquela comunidade. Logicamente, foi feito alguns requerimentos aqui, e eu me explanei naquele momento oportuno a questão do pagamento aí a alguns membros da Secretaria de Obras, né, alguns operadores. Isso foi justo, a criação dessa lei que visa a melhoria salarial deles, uma compensação pelas percas que eles tiveram. Mas me parece que foi pago aí alguns e outros não. Então isso gera um questionamento entre os próprios colegas daquele setor. Logicamente, alguns procuram informação. Então espero que a gente consiga resolver essa situação para que todos possam receber aquilo que foi aprovado em lei. Logicamente que tem critérios que deveria ser regulamentado, eu não sei ainda, vamos esperar o requerimento para a gente poder dar uma informação mais exatas. Também tenho em mãos Já foi dito em sessões passadas, também foi uma fala do vereador Valdir, rechaço isso, é sobre o pagamento de horas, né, noturnas aos meninos que fazem a coleta de lixo na parte à noite. Então foi mencionado aqui três nomes, né, os que fazem essa coleta durante a noite, que é o Rondinelli, Antônio Serpa e o Cosme Dordenone, Gilberto Dordenone. O Rondinelli recebeu por um total de 40 horas, aqui fala horas adicional noturna, é a hora adicional noturna mesmo, R$ 98,29. Por exercer 40 horas adicionais. O Cosme Dordenone recebeu para 37 horas, R$ 67,55. Gilberto, referente a 33 horas, R$ 63,30. Eu juro para vocês, se fosse eu, não trabalhava não. Não tem condições de trabalhar nesse valor. Mas, como tudo tem limitação e essa casa de leis é impedida de adentrar dentro de uma questão orçamentária do município, né, gostaria de encaminhar-se aí uma indicação para que o município, na municipalidade, na pessoa do prefeito, pudesse vislumbrar alguma situação legal que pudesse melhorar, né, o pagamento dessas horas adicionais, é, a esses meninos aqui que fazem essa ronda durante a noite. É muito pouco ou quase nada para poder se trabalhar nesses horários. Então, eu acho justo, né, que a gente possa trabalharmos junto para poder melhorar essa situação deles aí. Do mais, gostaria de desejar uma boa noite a todos. Marcelo, na sua pessoa aí como presidente da MENA, sinta-se em casa, a Casa de Leis está sempre de portas abertas naquilo que vocês precisarem. Já foi dito e nós sabemos, né, do trabalho social que ali desenvolve. Então, é assim como vocês, né, outras particularidades do nosso município também, mas nesse momento oportuno, deixo aí o nosso forte abraço, abro as portas da Câmara para aquilo que vocês precisarem e quem sabe, né, nessas questões de divisão de emenda impositiva, a gente consiga realmente mandar algum valor para que possa ser bem utilizado como está sendo na situação das obras que você bem disse lá. E realmente ficou bom. E podia sugerir que aquele espaço tivesse um patrimônio histórico do Preguinho, porque todo domingo ele está lá, né, para fazer alegria. O pessoal gosta dele, assim como no conviver, né, se colocar outro, ninguém entra. Então fica aí o nosso agradecimento ao Preguinho, também uma pessoa bacana, eu gosto muito dele, né, sempre presente nesses eventos em nosso município. Uma boa noite a todos.
3: Devolvo a presidência.
1: Feitas as considerações aí, todos os vereadores que puderam fazer suas explanações, acredito que ninguém mais tenha algo a ser dito nesse momento. Sendo assim, agradeço aí a todas as pessoas que nos acompanharam pelas redes sociais, YouTube, Instagram, Rádio FMZ, a minha equipe aqui dessa Câmara que nos auxilia, aos colegas vereadores aqui presentes, ao Marcelo na pessoa aí do presidente da MENA e... Nada sendo mais dito, encerro esta sessão às 20 horas e 44 minutos. Desejando uma boa noite a todos, fique com Deus.
4: Muito bem, transmitimos em direto da Câmara de Venda a nova sessão dos vereadores desta terça-feira. Agora são 8 horas e 45 minutos, voltamos à nossa programação. Temos aí a retransmissão da Voz do Brasil e na sequência... Você continua com a programação de música aqui na Rádio da Família, Rádio FMZ. Uma ótima noite e até amanhã. Tchau, tchau.
5: 8h45. 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

0: no ar a Voz do Brasil. As notícias do governo federal que movimentaram o país no dia de hoje.
1: Olá, boa noite.
0: Boa noite para você que nos acompanha em todo o país.
1: Terça-feira, 14 de julho de 2026.
0: E vamos aos destaques da Voz do Brasil.
1: Meio ambiente e clima. Painel eletrônico monitora efeitos do El Niño no país.
0: Plataforma informa onde haverá excesso de chuvas, estiagem ou ondas de calor.
1: Hoje vamos falar sobre o fenômeno e como poderá afetar o Brasil. Luana Karen.
2: Entre as principais consequências esperadas para o Brasil estão excesso de chuvas na região sul e a estiagem nas regiões norte e nordeste.
0: Energia e combustíveis.
1: Conselho Nacional de Política Energética aprova aumento no percentual de etanol anidro na gasolina para 32%.
0: E aplicativo oferece ao consumidor informações sobre postos de combustíveis e canal para denúncias. Gabriela Noronha.
3: O aplicativo é gratuito e funciona como um mapa interativo no celular, ajudando o consumidor a descobrir quais postos são de confiança e quais devem ser evitados.
1: Proteção das crianças e adolescentes no ambiente digital.
0: Como o ECA Digital avança no combate à violação de direitos é o tema de entrevista com Fábio Meirelles, do Ministério dos Direitos Humanos e Cidadania.
4: Então, o ECA Digital é um grande avanço, traz esse princípio do ECA, né, da proteção integral, da prioridade absoluta para o ambiente digital, e ele hoje já é uma referência.

0: e ajudar na prevenção de desastres.
1: Nessa reportagem de Luana Karen, trazemos dicas para os produtores rurais e cidadãos em geral sobre como lidar com os impactos desses eventos climáticos.
2: Autoridades responsáveis pelo monitoramento do clima, dos recursos hídricos e dos riscos de desastres naturais começaram a acompanhar a evolução do fenômeno do El Niño este ano no Brasil. Um painel vai ser publicado mensalmente e servirá de referência para que estados, municípios, produtores rurais e defesa civil não sejam pegos de surpresa com excesso de chuvas, estiagem ou ondas de calor. Gilvan Sampaio, pesquisador do Instituto Nacional de Pesquisas Espaciais, INPE, explica que os efeitos devem ser sentidos até meados de 2027.
3: Os principais impactos do El Niño devem ficar concentrados com o aumento do volume de chuvas no sul do Brasil. Além disso, nesse segundo semestre de 2026, o El Niño deve provocar temperaturas acima da média em praticamente todo o Brasil. Portanto, o potencial para a ocorrência de queimadas aumenta. Então, secas na Amazônia, secas no Nordeste, isso somente em 2027.
2: O El Niño é caracterizado pelo aumento anormal da temperatura do Oceano Pacífico ao longo da linha do Equador. Para que o fenômeno seja confirmado, esse aumento deve ser observado por 3 meses consecutivos, o que aconteceu entre abril e junho deste ano. Para quem utiliza a terra para produzir, a orientação de Gilberto Cunha, pesquisador da Embrapa Trigo, é conhecer bem a terra onde vive.
4: Adotar boas práticas de manejo, a diversificação das épocas de semeadura, fazer as intervenções de proteção de plantas, colher no momento certo, não procrastinar aí quando as lavouras estão prontas para colher.
2: Ao longo dos próximos meses, eventos associados ao El Niño podem impactar a rotina da população. Nas regiões onde estão previstas chuvas além do normal, os riscos são de alagamentos e deslizamentos de encostas, por exemplo. Já onde pode haver escassez de chuva, há risco de incêndios e problemas no abastecimento de água. Ondas de calor também podem trazer dificuldades para populações vulneráveis. Em todos os casos, o conselho de Tiago Molina, coordenador de monitoramento e alerta da Defesa Civil Nacional, é ficar atento às fontes oficiais de informação.
5: Sempre que tiver uma situação de risco prevista, a Defesa Civil vai se utilizar de todos os mecanismos que existem para fazer com que essa informação chegue às pessoas, né, por meio do Defesa Civil Alerta, por meio das mensagens SMS. Além disso, é muito importante conhecer o local onde você mora, procurar saber quais são os planos de contingência, quais são as rotas de fuga, os locais seguros.
2: O Boletim Painel El Niño, uma iniciativa conjunta de diferentes órgãos do governo federal, é público e está disponível em diversos portais na internet. Por exemplo, no endereço portal.inmet.gov.br. Reportagem Luana Karen.
1: Esta semana, o Estatuto da Criança e do Adolescente completa 36 anos.
0: E a evolução da garantia dos direitos da infância permitiu a aprovação do ECA Digital, que entrou em vigor em março desse ano.
1: Ele prevê que as crianças e adolescentes devem ser protegidos e ter direitos garantidos também no ambiente virtual.
0: Nós seguimos hoje com a segunda parte da nossa entrevista com o diretor de Proteção da Criança e do Adolescente do Ministério dos Direitos Humanos e Cidadania, Fábio Meirelles, sobre as inovações trazidas pelo ECA Digital e a integração com o Estatuto da Criança e do Adolescente de 1990. Acompanhe.
6: Diretor Fábio Meirelles, é um prazer seguir com a nossa conversa aqui sobre Estatuto da Criança e do Adolescente. E aí a gente passa a falar agora sobre o ECA Digital, né? Que é a lei que protege os direitos da infância no ambiente virtual e ganhou esse nome, ECA Digital, como uma referência justamente ao Estatuto da Criança e do Adolescente de 1990. A gente pode dizer que ela incorpora o mesmo espírito, diretor, de que toda a sociedade é responsável pelo cuidado com as crianças, só que agora na internet?
7: Exatamente, e até por isso que a gente manteve o nome ECA, né, e chamou de ECA Digital. A gente percebeu que as crianças e adolescentes brasileiros viviam conectados, estavam em plataformas digitais, em redes sociais desde muito cedo, expostas, né, diariamente à publicidade, conteúdos algorítmicos, inteligência artificial. A gente viu que isso representava um risco muito grande, o ambiente digital, para

0: adolescente, e a gente batalhou e conquistou o ECA digital com o governo federal, com o CONAN, movimentos sociais, organizações da sociedade civil e em diálogo com o Congresso para que essa lei saísse do papel e virasse realidade.
1: E o senhor destacaria como principais ganhos para a proteção das crianças vindos do ECA digital? Que tipo de ações, que tipo de situações?
0: Veja, o ECA digital, ele reafirma uma posição inegociável do Brasil. A gente não aceita modelos de negócio construídos sobre a exploração da vulnerabilidade de crianças e adolescentes. Então, vou dar alguns exemplos do que o ECA digital estabelece, né? Ele estabelece limite para a prática do que a gente chama de design digital ou design manipulativo, que vão induzir crianças e adolescentes ao uso excessivo de telas. Isso é uma das dimensões do ECA digital. Ele também prevê que os serviços e produtos digitais, eles devem adotar padrões elevados de proteção de dados, privacidade e segurança para crianças e adolescentes. O ECA Digital também prevê sanções para as plataformas que descumprirem essas obrigações. Então, o ECA Digital é um grande avanço, ele traz esse princípio do ECA, né, da proteção integral, da prioridade absoluta para o ambiente digital, e ele hoje já é uma referência no Brasil e no mundo.
2: E assim como aconteceu no Estatuto da Criança e do Adolescente de 1990, o ECA Digital também deve mudar essa forma da sociedade perceber os direitos das crianças na internet? Por exemplo, a parte da responsabilidade de todos os adultos sobre as crianças que estão ali no ambiente virtual?
0: Perfeito. É exatamente esse o princípio. Assim, a gente conseguiu com o ECA Digital traduzir rapidamente uma demanda social, porque não pode ser só uma atribuição das próprias crianças e adolescentes ou dos seus familiares, dos pais, mães e responsáveis, a proteção delas no ambiente digital. Então, se elas estão em situação de vulnerabilidade, é uma responsabilidade coletiva. Então, a gente conseguiu com o ECA Digital trazer essa demanda social, normatizar e juridicamente convergir com a iniciativa privada para um instrumento, que hoje é o ECA Digital, que precisa chegar na ponta. Então, hoje, o nosso grande desafio é para além do ECA Digital, é levar o ECA Digital para a escola, para o Conselho Tutelar, para o CRAS, para o CREAS, para o Ministério Público utilizar o ECA Digital. Então, cuidar das crianças e adolescentes nunca foi uma tarefa de uma pessoa só, não vai ser agora. Então, o ECA Digital traz esse princípio da responsabilidade coletiva.
1: Quer dizer que o ECA digital também é importante para os pais e responsáveis que agora deixam de estar sozinhos nessa proteção das crianças e dos adolescentes, né? E passam a ter apoio das plataformas, não é isso?
0: Exatamente, canais de denúncia, a própria Autoridade Nacional de Proteção de Dados. Então, com o ECA Digital e depois com a lei de regulamentação, depois com a política, a gente, após o ECA Digital, a gente também anunciou a Política Nacional de Promoção e Proteção dos Direitos da Criança e do Adolescente no Ambiente Digital, que é uma política estruturada para fortalecer a coordenação entre os diferentes níveis de governo, incentivar a pesquisa, inovação tecnológica, promover desenvolvimento de produtos e serviços digitais mais seguros, ampliar os canais de denúncia, fortalecer a capacitação dos profissionais do sistema de garantia de direitos, apoiar as famílias no exercício da supervisão parental. Então, acho que a gente precisa olhar para o ECA digital e para a nossa política nacional com essa perspectiva de uma construir objetivos concretos e de dividir a responsabilidade sobre a proteção de crianças e adolescentes no ambiente digital com todos os atores que precisam estar, né, totalmente comprometidos com essa implementação.
2: Agora, onde os adultos podem encontrar, diretor, mais informações sobre o ECA digital para entenderem melhor essa legislação e também orientações sobre o que deve ser proibido, o que deve ser permitido para as crianças na internet?
0: Claro, olha, hoje nos sites, né, do Ministério dos Direitos Humanos e da Cidadania, da SECOM, do Ministério da Justiça, você encontra o ECA Digital. A gente produziu um material muito interessante, recente, que é um guia no formato de perguntas e respostas para conselheiros tutelares sobre o ECA Digital, que é um material educativo e prático que está no site do Ministério dos Direitos Humanos e da Cidadania. A gente produziu uma caixa de ferramentas chamada Faça Bonito na Rede, que é um material, um conjunto de instrumentos práticos também que tem guia de recomendações técnicas, coletânea de normas jurídicas, tem proposta de fluxo, tem material didático sobre o que fazer.